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0: Obrigado.
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0: Obrigado, Bruno.
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3: Olá, boa noite.
4: Boa noite para você que nos acompanha em todo o país.
3: Quinta-feira, 2 de julho de 2026.
4: Vamos ao destaque do dia: investimento em infraestrutura.
3: Ferrovia Transnordestina vai receber mais 600 milhões de reais para acelerar as obras.
4: Hoje, no Ceará, foram entregues mais 101 quilômetros de trilhos e novos vagões para o transporte de grãos e fertilizantes.
3: Presidente Lula destaca a importância da ferrovia que vai ligar o Piauí ao porto de Pecém, atravessando 53 municípios nordestinos.
5: Essa é uma estrada de ferro vital para a perspectiva de desenvolvimento dessa região.
4: E ainda, integração do São Francisco.
3: Inaugurado o túnel Major Salles, que vai levar água da Paraíba ao Rio Grande do Norte. Pablo Mundim.
6: Com 6,5 km de extensão, a estrutura recebeu investimentos de mais de 85 milhões de reais e terá capacidade para transportar até 20 metros cúbicos de água por segundo.
4: E hoje nós vamos falar sobre a relação entre o Bolsa Família e a saúde dos beneficiários.
3: Pesquisa aponta que menos bebês nascem abaixo do peso e também menor risco de morte por causas relacionadas à gravidez e ao parto. Luana Karen.
7: O risco de morte por doenças cardiovasculares diminuiu 4% entre beneficiários do Bolsa Família. As hospitalizações por abuso de álcool e outras drogas caem 17%.
4: Na apresentação da Voz do Brasil, Mariana Jungmann e Luciano Seixas.
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4: Entregas na saúde e na educação.
3: Em Juazeiro do Norte, no Ceará, ônibus escolares e unidades odontológicas móveis estão sendo destinadas a municípios do estado.
4: O repórter Nazi Brum tem os detalhes ao vivo aqui no estúdio da Voz do Brasil. Boa noite, Nazi.
8: Olá, boa noite, Luciano, Mariana, ouvintes da Voz do Brasil. Olha, são 40 novos ônibus escolares que vão para o transporte escolar em 40 municípios do estado. Um investimento de 18 milhões de reais por meio do novo Programa de Aceleração do Crescimento Novo PAC. Os veículos contam com equipamentos de segurança e todos possuem ar-condicionado, o que dá mais conforto para as crianças. No total, o governo do Brasil prevê a entrega de 1.500 ônibus escolares em todo o país no programa de renovação de frota. Já na área da saúde, o Ceará está recebendo 29 unidades odontológicas móveis que vão fornecer atendimento em áreas remotas ou de difícil acesso. Essas unidades realizam procedimentos clínicos, ações de prevenção e promoção da saúde bucal, ampliando o acesso à população aos serviços do Sistema Único de Saúde. E o presidente Lula participa daqui a pouco dessas entregas lá em Juazeiro do Norte. Mariana e Luciano.
3: Obrigada, Nazi Brum, pelas informações ao vivo aqui na Voz do Brasil.
4: Uma obra estratégica que promete reduzir custos no transporte e aumentar a competitividade do Brasil.
3: Também lá no Ceará, o presidente Lula entregou hoje mais 100 quilômetros da ferrovia transnordestina.
4: Quando pronta, ela vai transportar mais de 30 milhões de toneladas de cargas por ano, integrando o Nordeste aos principais corredores logísticos do país.
9: A bordo de um trem, o presidente Lula visitou as obras da Transnordestina, no Ceará, e entregou mais 101 quilômetros da ferrovia, no trecho entre Acopiara e Quixeramobim. Também foram entregues 100 novos vagões graneleiros, fabricados pela indústria nacional, para o transporte de grãos e fertilizantes. Outros 433 ainda serão produzidos. Lula anunciou também investimentos de 600 milhões de reais para acelerar a execução da obra e destacou o impacto da ferrovia no desenvolvimento econômico da região.
5: Essa é uma estrada de ferro vital para a perspectiva de desenvolvimento dessa região. Ela envolve o estado do Piauí, envolve o estado de Pernambuco, envolve o estado do Ceará. Mas o Rio Grande do Norte diz que quer um pedacinho dela também. Alagoas quer um pedacinho da estrada de ferro, Rio Grande do Norte quer um pedacinho. Se isso aqui der certo, vai ter um pedacinho para todo mundo, porque essa é a obrigação nossa de levar possibilidade de desenvolvimento para as pessoas desse país.
9: Com a entrega dos novos trechos, a ferrovia passa a contar com 777 quilômetros concluídos. Quando finalizada, em 2027, a Transnordestina terá 1.206 quilômetros de extensão, desde o Piauí até o Ceará, atravessando 53 municípios nordestinos e consolidando um novo eixo logístico. Dos 15 bilhões de reais estimados para concluir a obra, a ferrovia recebeu 11 bilhões até maio deste ano. O ministro dos Transportes, Jorge Santoro, lembra que investir em ferrovias é melhorar a vida da população.
10: Ferrovia cria um fenômeno chamado aglomeração. Juntar atividades econômicas, juntar equipamentos públicos, reduzindo o custo, aumentando a produtividade, melhorando a vida das pessoas.
9: A Transnordestina terá capacidade para transportar mais de 30 milhões de toneladas de carga por ano, reduzindo o custo com transporte e fortalecendo o escoamento de grãos, fertilizantes, combustíveis, cimento e minério. Reportagem Graziele Bezerra.
3: E hoje o presidente Lula esteve em Luiz Gomes, no Rio Grande do Norte, para inaugurar o túnel Major Salles, uma das obras mais importantes do ramal do Apodi, que vai levar água ao oeste do Rio Grande do Norte e reforçar a segurança hídrica da região.
4: O ramal do Apodi vai beneficiar cerca de 750 mil pessoas em 54 municípios dos estados do Rio Grande do Norte, Paraíba e Ceará.
6: Com 6,5 km de extensão, o túnel Major Salles vence o trecho mais complexo do ramal do Apodi e faz a ligação entre a Paraíba e o Rio Grande do Norte. A estrutura recebeu investimentos de mais de 85 milhões de reais e terá capacidade para transportar até 20 metros cúbicos de água por segundo. O ramal faz parte do projeto de integração do Rio São Francisco e, quando concluído, vai beneficiar cerca de 750 mil pessoas em 54 municípios do Rio Grande do Norte, Paraíba e Ceará. Uma obra complexa que vai levar água e desenvolvimento para a região, disse o ministro da Integração e do Desenvolvimento Regional, Valdez Góes.
11: O ramal do Apodi foi 1,5 bilhão de reais. Só o túnel Major Salles foi mais de 80 milhões de reais para fazer. Para a água chegar, matar a sede e produzir emprego e renda.
6: Mais do que uma grande obra de engenharia, o túnel representa esperança para uma região marcada por longos períodos de estiagem. A chegada das águas do Velho Chico significa mais segurança para o abastecimento das cidades, fortalecimento da agricultura e melhores condições de vida para quem convive há décadas com a seca. A ministra da Casa Civil, Miriam Belchior, lembra que foram anos de empenho para realizar o maior projeto hídrico do país.
12: Nós fizemos um número gigantesco de reuniões para resolver problemas. Quantas vezes eu sobrevoei o eixo norte e o eixo leste para ver o andamento das obras. Foram muitos anos para a gente garantir que essas obras estejam hoje beneficiando a população aqui do Rio Grande do Norte.
6: O túnel Major Salles integra o trecho final do ramal do Apodi. Ao todo, o projeto de integração soma 477 quilômetros de canais em dois eixos. Com a obra, 12 milhões de pessoas vão ser beneficiadas em 390 municípios de Pernambuco, Paraíba, Ceará e Rio Grande do Norte. É água para a população do semiárido, mais produção e mais dignidade a quem sempre precisou conviver com a escassez e a fome, disse o presidente Lula.
5: Eu fico imaginando a quantidade de séculos que o povo do semiárido espera água. A seca é um fenômeno da natureza que a gente não briga com a natureza. Mas a fome, por conta da seca, é falta de credibilidade, de caráter de quem governa o país ou os estados.
6: No Rio Grande do Norte, o governo do Brasil também entregou 20 ônibus escolares por meio do novo PAC. Os veículos vão reforçar o transporte de estudantes, principalmente nas áreas rurais. Reportagem Pablo Mundim.
3: As empresas estatais federais brasileiras tiveram lucro de quase 170 bilhões de reais em 2025.
4: Um aumento de 45% em relação ao ano anterior.
3: Mais recursos e também mais investimentos para políticas públicas de apoio ao cidadão.
13: O lucro acumulado em 3 anos se aproxima dos 484 bilhões de reais. Os dados estão no relatório agregado das empresas estatais de 2025, divulgados nesta quinta-feira pelo Ministério da Gestão. Quase 5% de toda a riqueza produzida no país foi resultado de investimentos das estatais federais. 2025 também marca o crescimento dos investimentos dessas empresas. São 115 bilhões e 900 milhões de reais, um aumento de 115% comparado a 2022. A Conab, por exemplo, executou o maior programa de aquisição de alimentos da história. Foram compradas aproximadamente 88 mil toneladas de alimentos em 2025. E a Petrobras atingiu a maior produção de petróleo desde quando foi criada. De acordo com a secretária de Coordenação e Governança das Empresas Estatais, Elisa Leonel, para além do lucro expressivo e da contribuição com o orçamento do país, o impacto social dessas empresas é bem claro no dia a dia da população brasileira.
14: A Embrapa, com a pesquisa agropecuária, que gera uma segurança alimentar e uma produtividade no campo brasileiro inestimável. As empresas hospitalares, que têm prestado apoio fundamental ao SUS, são cerca de 51 hospitais nas redes hospitalares de empresas estatais federais. E os aeroportos regionais, por exemplo, que a Infraero gere e que são necessários num país de dimensão continental.
13: Outro ponto de destaque é a atuação de estatais como o Serpro, que usa as melhores tecnologias para garantir soberania digital, processando e armazenando em território nacional os dados dos brasileiros. Reportagem Carlos Oliveira.
4: O Bolsa Família traz impactos na saúde dos beneficiários.
3: Foi o que mostrou estudos da Fiocruz com organizações parceiras.
4: O risco de morte materna, por exemplo, é 30% menor entre quem é atendido pelo programa.
15: Reduzir a pobreza faz bem para a saúde. A conclusão é de um conjunto de pesquisas da Fiocruz, que analisou os impactos do Bolsa Família na saúde dos beneficiários ao longo dos últimos 10 anos. Os dados foram divulgados em revistas científicas e mostram a relação entre o programa de distribuição de renda e a redução da mortalidade e da incidência de diversos tipos de doenças em populações vulneráveis, como exemplificou o pesquisador da Fiocruz, Maurício Barreto.
16: Desde a mortalidade materna, a mortalidade infantil, a nutrição infantil, a doenças infecciosas como a tuberculose, HIV/AIDS, hanseníase, né? Ficou muito sólido a ideia de que há um efeito positivo do Bolsa Família na saúde da população brasileira.
15: Entre mais de 4 milhões de bebês nascidos vivos, as gestantes beneficiadas pelo Bolsa Família apresentaram uma probabilidade 11% menor de ter bebês com baixo peso. E o risco de morte por causas relacionadas à gravidez e ao parto foi até 31% menor em comparação com aquelas que não recebiam o benefício. Segundo os pesquisadores, o resultado está associado ao maior acesso ao pré-natal e aos serviços de saúde estimulados pelas condicionalidades do programa. Como explica Rafael Osório, secretário de Avaliação, Gestão da Informação e Cadastro Único do Ministério do Desenvolvimento e Assistência Social, Família e Combate à Fome.
17: As gestantes têm que fazer o pré-natal, as nutrizes têm que levar suas crianças recém-nascidas para fazer o acompanhamento do desenvolvimento, a medição do peso e da altura para saber se a criança está se desenvolvendo bem, a vacinação, a condicionalidade. Ela traz a família para o serviço.
15: Ainda entre os achados das pesquisas, está que o risco de morte por doenças cardiovasculares diminuiu 4% entre beneficiários do Bolsa Família. As hospitalizações por abuso de álcool e outras drogas caem 17%. Já os riscos de desenvolvimento de HIV caem 41%, enquanto a probabilidade de morte pela doença é 39% menor. No caso da tuberculose, beneficiários do Bolsa Família tiveram incidência 41% menor da doença. As pesquisas utilizaram dados do Cadastro Único para Programas Sociais do Governo Federal, referentes a cerca de 96 milhões de cidadãos brasileiros, cruzados com informações sobre nascimentos, hospitalizações, notificações de doenças e óbitos. Reportagem Luana Karen.
3: E foi lançada hoje também a terceira edição da Pesquisa Nacional de Saúde 2026.
4: O estudo realizado pelo IBGE e Ministério da Saúde vai investigar o estado de saúde, hábitos de vida e utilização dos serviços de saúde em mais de 140 mil domicílios no país.
3: A edição deste ano traz novidades como a coleta de biomarcadores, como sódio, colesterol, hemoglobina glicada, além de sorologia para chikungunya.
4: A pesquisa começa a ser feita na segunda-feira, dia 6 de julho. E os resultados vão orientar políticas públicas, apoiar a gestão do Sistema Único de Saúde e monitorar metas nacionais na área.
3: O governo do Brasil segue com ações humanitárias na Venezuela, atingida por terremotos que já causaram a morte de mais de 2 mil pessoas.
4: Um hospital de campanha da Marinha foi montado em La Guaira e equipes brasileiras estão oferecendo atendimento, incluindo internação, módulo pediátrico e estrutura voltada a doenças infecciosas.
3: A capitão de Mariguerra, Marisa Martins, fala sobre a estrutura de atendimento.
18: A gente tem uma capacidade agora, nesse momento, de até 20 internações por até 48 horas. Temos uma capacidade de 2 leitos de CTI. Conseguimos fazer em torno de 150 atendimentos dia. Temos um pequeno centro cirúrgico que a gente consegue fazer pequenos procedimentos. O que a gente está vendo muito nesse momento, desde quando a gente chegou até agora, são os pós-traumas, né, que não tiveram assistência depois que foram atendidos, primeiro atendimento, e foram embora. Então a gente está pegando essa segunda fase, pessoas que já são de doenças crônicas, diabéticos, hipertensos.
4: O governo federal também tem transportado toneladas de insumos em saúde e purificadores de água até a Venezuela.
3: A exportação de produtos de defesa brasileiros ultrapassou 1 bilhão e 800 milhões de dólares no primeiro semestre do ano.
4: Uma alta de 29% se comparado ao mesmo período de 2025.
3: Os produtos já chegaram a 150 países por meio de 130 empresas exportadoras.
4: Entre os produtos exportados estão aeronaves, armamentos leves, munições e serviços de engenharia.
3: Para o secretário de Produtos de Defesa do Ministério da Defesa, Heraldo Luiz Rodrigues, esse crescimento foi impulsionado por ações de incentivo do governo do Brasil.
19: Nós estamos investindo bastante, não só a defesa, mas todos outros ministérios investem também na aplicação de recursos para desenvolvimento tecnológico das nossas empresas de defesa. Esse desenvolvimento, ele capacita as empresas a terem produtos no estado da arte para poder ser vendido. Então, produtos de defesa com alta qualificação e com boa operacionalidade para uso. Então, isso começa aí um processo de fortalecimento das indústrias.
4: Mais de 64 mil procedimentos médicos e sociais foram realizados pela Força Aérea Brasileira em regiões de difícil acesso na Amazônia.
3: A Operação Excelsior percorreu uma rota estratégica pelo interior do Amazonas e do Pará para levar atendimento especializado e exames.
20: O exercício de campanha de emprego de logística, saúde e intendência operacional, o Excelsior 2026, realizou 64.119 procedimentos médicos e sociais em comunidades de difícil acesso, levando atendimento especializado, exames e suporte à população ribeirinha. A ação foi realizada em parceria com a organização não governamental Voluntários do Sertão e percorreu uma rota estratégica pelo interior da Amazônia, passando pelos municípios de Itacoatiara e Parintins, no estado do Amazonas, e chegando na etapa final em Oriximiná. O brigadeiro médico Alexandre de Araújo Melo, comandante do exercício, traz mais detalhes.
21: Os principais desafios foram as grandes distâncias e dificuldades de acesso na Amazônia, o elevado volume de pacientes, a necessidade de assistência multidisciplinar, a limitada oferta local de exames e procedimentos especializados e a garantia da continuidade do cuidado. Esses desafios foram superados por meio de planejamento logístico integrado, emprego de estruturas temporárias de atendimento, atuação de equipes multiprofissionais, mobilização de especialistas e equipamentos, utilização de telemedicina e articulação com as redes locais de saúde para encaminhamento e acompanhamento dos casos mais complexos.
20: Para atender essas comunidades, a FAB mobilizou um hospital de campanha e uma estrutura de apoio logístico capaz de transportar equipamentos, medicamentos e profissionais de saúde para a região. Balsas da Comissão de Aeroportos da Região Amazônica foram utilizadas no transporte de materiais, enquanto equipes de apoio garantiram a montagem e o funcionamento da estrutura. Além do atendimento médico, a operação contou com ações de acolhimento social e assistência religiosa, oferecendo apoio aos moradores e também às equipes envolvidas na missão. Reportagem Gabriel Pinheiro.
4: Já está em funcionamento a plataforma informa.br para facilitar o acesso a informações públicas do Poder Executivo Federal.
3: Criada pela Controladoria Geral da União, a ferramenta utiliza inteligência artificial para localizar dados disponíveis em diferentes portais do governo e assim apresentar os resultados em um único ambiente.
4: Pelo informa.br, o cidadão pode pesquisar informações sobre áreas como saúde, educação, transporte, segurança e benefícios sociais.
3: Caso o conteúdo não esteja disponível, também é possível registrar e acompanhar pedidos diretamente pelo sistema.
4: Saiba mais sobre a nova plataforma em informabr.cgu.gov.br.
3: Aprender uma nova língua de forma gratuita e direto pelo celular ou computador já é uma realidade para muitos brasileiros que utilizam o MEC Idiomas.
4: A plataforma ultrapassou as 560 mil matrículas em todo o país.
3: O programa do Ministério da Educação agora vai ser integrado ao programa Idiomas Sem Fronteiras para ampliar o acesso dos estudantes.
0: O MEC Idiomas ultrapassou a marca de 564 mil matrículas ativas em todo o país. A plataforma gratuita do Ministério da Educação oferece cursos de inglês e espanhol em formato online, com aulas que vão do nível básico ao nível avançado e podem ser acessadas pelo portal ou aplicativo. Do total de matrículas, mais de 426 mil são para cursos de inglês e cerca de 138 mil para espanhol. Os estudantes têm acesso a teste de proficiência, trilhas de aprendizagem, exercícios, recursos de inteligência artificial para praticar conversação e comunidades de estudo. A plataforma vai ser integrada ao programa Idiomas Sem Fronteiras, fortalecendo a Política Nacional de Ensino de Línguas. A iniciativa busca ampliar o acesso gratuito ao aprendizado de idiomas, melhorar a proficiência dos estudantes e apoiar a formação acadêmica e profissional em todo o país. Para se inscrever, acesse gov.br/MEC. Claudimário Carvalho, para a Voz do Brasil.
4: O aplicativo pode ser baixado pelos sistemas iOS ou Android. Já a plataforma pode ser acessada pelo site mecidiomas.mec.gov.br.
3: E as inscrições para o ProUni, o Programa Universidade para Todos, abrem no dia 7 de julho.
4: O programa é destinado a quem procura vaga em instituição de ensino superior privada.
3: Saiba quem pode participar.
1: O Ministério da Educação publicou o edital do processo seletivo do Programa Universidade para Todos, o ProUni, para o segundo semestre de 2026. As inscrições são gratuitas e estarão abertas de 7 a 10 de julho, exclusivamente pela internet no endereço acessounico.mec.gov.br. Para se inscrever, é necessário ter completado o ensino médio e ter participado das edições de 2024 ou de 2025 do Exame Nacional do Ensino Médio, o Enem. No exame, o candidato deve ter tirado, no mínimo, 450 pontos na média das 5 provas, sem ter zerado a redação. O edital veda a inscrição para quem declarou ter participado do Enem na condição de treineiro, ou seja, para quem fez o exame apenas para autoavaliação antes mesmo de concluir o ensino médio. Para fins de classificação e pré-seleção no ProUni, será utilizada a edição do Enem em que o estudante conseguiu a melhor média. O resultado da primeira chamada vai ser divulgado no dia 15 de julho no endereço acessounico.mec.gov.br/ProUni. Já a segunda chamada sairá no dia 5 de agosto. Reportagem Júlio César de Oliveira.
4: Mais investimento na educação superior no país.
3: O Ministério da Educação anunciou mais 90 milhões de reais para fortalecer as universidades federais.
4: Do total, 70 milhões de reais vão ser destinados às ações de extensão universitária. Os recursos vão ser distribuídos entre 69 universidades federais e poderão financiar atividades que aproximem o ensino da comunidade.
3: Outros 20 milhões de reais vão ser destinados à criação de cuidotecas, espaços de acolhimento para crianças que funcionarão no período noturno.
4: Mais brasileiros no mundo digital.
3: Pesquisa do IBGE revela que no ano passado 95% dos lares brasileiros tinham internet.
4: É o maior percentual da pesquisa, com um aumento de 1,3 ponto percentual em relação ao ano anterior.
3: O crescimento foi mais acelerado nas áreas rurais e a região norte apresentou o maior aumento no percentual de domicílios com banda larga fixa.
4: A conexão discada, aquela feita pela rede de telefone, foi de apenas 0,2% no Brasil.
3: De acordo com o Ministério das Comunicações, pela primeira vez, mais de 90% da população com 10 anos ou mais utilizou a internet.
4: E essas foram notícias do Governo do Brasil.
3: Uma realização da Secretaria de Comunicação Social da Presidência da República.
4: Com produção da empresa Brasil de Comunicação.
3: Fique agora com as notícias do Poder Judiciário e do Congresso Nacional. Boa noite.
4: Boa noite para você, até amanhã.
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22: STF homologa plano de reestruturação da Comissão de Valores Mobiliários.
23: STJ restabelece condenação da banda Aviões do Forró ao pagamento de danos morais por uso não autorizado de música.
22: Para a Justiça do Trabalho, motorista de ônibus não acumula função por atuar também como cobrador.
23: Boa noite, eu sou Marcela Luiza.
22: E eu sou Walter Lima.
23: O Supremo Tribunal Federal homologou o plano emergencial de reestruturação da Comissão de Valores Mobiliários, a CVM, apresentado pela União.
22: A elaboração do plano foi determinada pelo tribunal no âmbito da ação que questiona dispositivos de lei sobre a taxa de fiscalização dos mercados de títulos e valores mobiliários. Marcelo Della Libera.
24: O relator do caso é o ministro Flávio Dino. Em maio, ele determinou que a arrecadação futura da taxa de fiscalização passasse a ser destinada à CVM, observada a desvinculação das receitas da União, e proibiu novas retenções pelo Tesouro Nacional. Na mesma decisão, o ministro também determinou que a União apresentasse dois planos de reestruturação da autarquia. O primeiro, de caráter emergencial, foi este, homologado nesta quinta-feira. O segundo, de médio prazo, deverá ser apresentado em até 90 dias. Na nova versão, a União elevou as metas de julgamento de processos administrativos para o segundo semestre de 2026, apresentou o cronograma para a incorporação de 30 novos servidores aprovados no Concurso Público Nacional Unificado e previu a criação de um fórum permanente entre a CVM e o Banco Central para aprimorar a fiscalização de mercados como os de fintechs, tokens e criptoativos, criadas por inovações financeiras.
23: Banda Aviões do Forró terá de indenizar por danos materiais e morais autores da música Pra Lavar.
22: Essa condenação foi restabelecida pelo STJ. Fátima Uchoa.
25: Os autores da música ajuizaram ação por danos materiais e morais, alegando que a obra foi gravada e executada em público sem autorização e que trechos do refrão foram empregados em material publicitário de uma marca de cerveja sem identificação da autoria. O Tribunal de Justiça de Pernambuco manteve apenas a condenação por danos materiais, mas a quarta turma do STJ restabeleceu sentença que concedeu também reparação moral de R$100 mil, avaliando que o uso indevido da música gera dano moral sem necessidade de prova de abalo psicológico, independentemente de eventual valorização ou desvalorização da música com o uso pela banda Aviões do Forró. A relatora foi a ministra Isabel Galotti.
23: Para a Justiça do Trabalho, motorista de ônibus não acumula função por atuar também como cobrador.
22: Esse é o entendimento unânime da Justiça do Trabalho. Mila Amaral.
26: A quinta turma do TST isentou a empresa Aviação Redentor do Rio de Janeiro de pagar adicional a um motorista. Ele trabalhou por 7 anos na empresa e alegou que nos fins de semana, além de dirigir, também fazia o trabalho de cobrador nas folgas dos colegas. Por isso, pedia 30% a mais no salário. O Tribunal Regional do Trabalho do Rio acatou o pedido do motorista, mas o TST reverteu a decisão. Isso porque esse tipo de situação já é um tema de consenso para o Tribunal, ou seja, é de entendimento unânime que diz que as funções de motorista e cobrador são complementares e compatíveis.
23: Justiça determina a cassação de chapas por fraude à cota de gênero em município de Rondônia.
22: A ação foi ajuizada pelo Ministério Público Eleitoral. Vanessa Pereira.
27: As decisões do Tribunal Regional Eleitoral de Rondônia confirmaram que houveram fraudes à cota de gênero por parte das legendas do PDT e agir no município de Pimenta Bueno, em Rondônia, durante as eleições de 2024. O tribunal acolheu os argumentos do MP Eleitoral e reconheceu que os partidos usaram candidaturas femininas fictícias apenas para preencher o percentual mínimo de 30% exigido pela legislação, sem o real propósito de disputa eleitoral. Na decisão, a justiça determinou a anulação dos votos das legendas do PDT e Agir para o cargo de vereador e tornou dirigentes e candidatas inelegíveis por 8 anos.
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5: Uma boa noite.
6: E até amanhã.
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1: Eu sou Paula Groba.
2: E eu sou Humberto Pinheiro.
1: E estes são os destaques de hoje do Jornal do Senado, que começa agora.
2: Senado vota MP de 266 milhões e meio para as cidades atingidas por enchentes em Minas Gerais.
1: Rede de proteção à mulher passa a ter prioridade no recebimento de alimentos.
2: Sancionada lei que inclui Ayrton Senna entre os heróis da pátria.
1: Boa noite.
2: Boa noite.
1: Além de proteção e abrigo, mulheres que escapam da violência doméstica precisam ter acesso à alimentação. E para ajudar nesse acolhimento, uma nova lei garante prioridade no abastecimento de alimentos às casas-abrigo e aos centros de atendimento às vítimas.
2: A norma teve origem em um projeto da senadora Tereza Leitão. Os detalhes com Marcela Cunha.
3: Com a nova lei, a rede de acolhimento a mulheres em situação de violência doméstica e familiar passa a ter prioridade no abastecimento de alimentos distribuídos pelo Sistema Nacional de Segurança Alimentar e Nutricional, o SISAM. A regra vale especialmente para centros de atendimento integral e casas-abrigo previstos na Lei Maria da Penha. A medida também alcança os dependentes das vítimas, como filhos e outras pessoas sob seus cuidados. O texto teve origem na proposta da senadora Tereza Leitão, do PT de Pernambuco, que lembrou que a ideia é reforçar a rede de proteção, garantindo a alimentação durante o período de acolhimento.
4: Destacando que é mais uma forma de garantir apoio, acolhimento às mulheres vítimas de violência. Essa é uma luta grande que precisa ser travada em todas as frentes.
3: Já a relatora, a ex-senadora Augusta Brito, do Ceará, afirmou que a medida ajuda a fortalecer a rede de atendimento para que mulheres em situação de violência tenham condições de deixar o ambiente de agressão com apoio e dignidade. A expectativa é que a prioridade no fornecimento de alimentos ajude a manter em funcionamento os serviços que recebem mulheres e crianças em situação de risco.
1: E a Comissão de Direitos Humanos aprovou um projeto que evita que a indenização paga pelo agressor à vítima de violência doméstica saia do patrimônio comum do casal.
2: Atualmente, a lei já prevê, por exemplo, o ressarcimento ao SUS pelo agressor de possíveis custos de tratamento de saúde da vítima devido às agressões. Repórter Rodrigo Rezende.
5: Quando for definido pela Justiça que um agressor indenize a mulher vítima da agressão e essa for sua esposa, os recursos para o pagamento não poderão ser retirados dos bens em comum do casal, no caso, por exemplo, de um casamento em comunhão de bens. Esse é o objetivo de um projeto aprovado pela Comissão de Direitos Humanos do Senado. A relatora, a senadora Jussara Lima, do PSD do Piauí, apontou que essa é uma questão de justiça. Ela teve seu relatório lido na CDH pela senadora Damaris Alves, do Republicanos do Distrito Federal.
6: Sem essa cautela, poderia ocorrer uma distorção evidente. A vítima seria formalmente indenizada, mas na prática, parte do valor indenizatório sairia de seu patrimônio.
5: Atualmente, a lei já prevê, por exemplo, o ressarcimento ao SUS pelo agressor de possíveis custos de tratamento de saúde da vítima devido às agressões. O projeto será analisado agora pela Comissão de Constituição e Justiça.
1: O episódio envolvendo um pedaço de vidro em um copo de água de uma professora, colocado por alunos de uma escola municipal de São José dos Campos, no interior de São Paulo, reacendeu o debate sobre a segurança dos profissionais da educação.
2: No Senado, a Comissão de Constituição e Justiça aprovou um projeto que endurece as penas para crimes cometidos contra profissionais das áreas de educação e saúde. Os detalhes com o repórter Bruno Lourenço.
7: O projeto de lei eleva o homicídio, lesão corporal grave ou morte contra esses profissionais no exercício de suas funções ao patamar de qualificado e, consequentemente, ao rol dos crimes hediondos. Além disso, aumenta as penas para lesão corporal, ameaça, constrangimento ilegal, desacato e injúria. O relator, senador doutor Irando Progressista de Roraima, defendeu que o endurecimento penal é pedagógico e urgente para conter o sentimento de desamparo que assola essas categorias essenciais ao desenvolvimento social do país.
8: O aumento dos casos de agressões a trabalhadores da Saúde e da Educação demonstra que os mecanismos jurídicos e institucionais atualmente disponíveis são insuficientes para assegurar um ambiente de trabalho digno e seguro para esses profissionais.
7: O crime hediondo impede benefícios como anistia, graça ou indulto e torna a progressão de regime prisional muito mais rigorosa.
1: E um grupo de senadores quer agilizar a votação em plenário e antes do recesso do projeto que regulamenta a educação domiciliar no Brasil.
2: A proposta que trata do homeschooling está sob análise no Senado desde 2022 e já mobilizou manifestações favoráveis e contrárias da sociedade. O parecer da relatora é pela aprovação. A repórter Raíssa Abreu conta os detalhes.
9: O senador Eduardo Girão, do Novo do Ceará, um dos que assinou o pedido de urgência, disse que o ensino domiciliar precisa de uma definição, já que muitas famílias que já praticam o chamado homeschooling têm vivido em insegurança jurídica. Em 2019, o STF decidiu que a modalidade não é inconstitucional, mas que precisa ser regulamentada por uma legislação específica.
10: Enquanto a gente não cumpre o nosso papel no Senado, famílias estão sendo aí intimidadas por militantes ideológicos do judiciário, inclusive com até prisão, pedido de prisão, né, porque essas famílias não estão conseguindo se regulamentar porque o Senado não age.
9: Quem não concorda com a liberação da prática, como o professor Romualdo Portela, teme que as crianças e adolescentes percam o direito ao convívio com a diferença proporcionado pelas escolas.
11: A educação domiciliar é uma privação de direito destas crianças, porque elas não são preparadas para viver num mundo em que necessariamente elas terão que se haver com uma pluralidade de comportamentos, de crenças, de modos de encarar a vida.
9: Eduardo Girão informou que o pedido de urgência está sendo negociado com o presidente do Senado, Davi Alcolumbre.
1: O Senado aprovou hoje a medida provisória que destina 266 milhões e meio de reais para a reconstrução da zona da Mata Mineira, atingida pelas fortes chuvas de março.
2: Os recursos serão usados na recuperação de moradias e serviços públicos e no pagamento de auxílio a famílias afetadas. A reportagem é de Douglas Castilho.
12: Do valor total, uma parte será aplicada diretamente em ações de resposta e reconstrução de infraestrutura emergencial, como habitações, escolas e unidades de saúde destruídas pelas tempestades, e o restante será convertido em pagamento de uma parcela única de R$ 7.300 para cerca de 5 mil famílias elegíveis. A votação da MP foi viabilizada após uma rápida articulação do Congresso Nacional, e o presidente do Senado, Davi Alcolumbre, explicou a urgência da análise da matéria.
13: O estado de Minas Gerais, a zona da Mata Mineira, perderia a possibilidade de utilizar esse crédito para minimizar os danos e os impactos causados pelaquela tragédia natural. Não seria razoável um Estado da Federação que sofreu com uma tragédia não ter condições de minimizar os danos e os impactos causados por essa tragédia a centenas e milhares de pessoas.
12: Com a aprovação nas duas casas do Congresso, o texto que segue para a promulgação assegura o repasse imediato das verbas que serão alocadas pelo Ministério da Integração.
1: Uma lei que teve origem num projeto do Senado inscreveu o nome de Ayrton Senna da Silva no livro de heróis e heroínas da pátria.
2: Tricampeão mundial de Fórmula 1, Senna já era patrono do esporte brasileiro e agora passa a integrar o memorial que homenageia brasileiros e brasileiras que marcaram a história do país. Repórter Henrique Nascimento.
14: Ayrton Senna da Silva agora faz parte do livro dos heróis e heroínas da pátria. A lei nasceu de um projeto apresentado no Senado pelo senador astronauta Marcos Pontes, do PL de São Paulo. Tricampeão mundial de Fórmula 1, Senna já é patrono do esporte brasileiro. Para uma geração inteira, ele marcou as manhãs de domingo com vitórias, emoção e a bandeira do Brasil no alto do pódio. Marcos Pontes comemorou a nova lei e lembrou o orgulho que Senna despertava nos brasileiros.
15: Eu sei que pelo menos os mais velhos acordavam no domingo, como eu, para assistir o Ayrton Senna. Não era nem a Fórmula 1, era o Ayrton Senna vencendo, colocando a bandeira do Brasil lá em cima.
14: O senador Nelsinho Trade, do PSD de Mato Grosso do Sul, afirmou que Senna deixou um exemplo de dedicação, ética e fé.
16: Esse é o legado e é o segredo que o Ayrton deixou dentro de mim.
14: O livro dos heróis e heroínas da pátria fica no Panteão da Pátria em Brasília e reúne nomes que marcaram a história do país.
2: Com edição de Paula Groba e trabalhos técnicos de João Lira, o Jornal do Senado fica por aqui. Acompanhe agora as notícias da Câmara dos Deputados. Boa noite.
1: Boa noite e até amanhã.
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18: Câmara estende proteção de direitos a plantas desenvolvidas geneticamente.
19: Comissão amplia repasses a municípios e fundos para regiões Sul e Sudeste.
18: Projeto de lei que equipara misoginia ao racismo vai avançar com urgência.
19: Deputados aprovam medidas de apoio aos exportadores e contra enchentes.
18: Boa noite. Câmara aprova medidas provisórias que destinam recursos para a saúde de policiais, apoio a empresas exportadoras e para recuperação após enchentes em Minas Gerais. A repórter Daniele Lessa acompanhou as votações.
20: O plenário da Câmara aprovou três medidas provisórias que destinam recursos para a saúde de policiais, apoio a empresas exportadoras e para recuperação após enchentes que aconteceram em Minas Gerais no início do ano. Uma das medidas provisórias direciona recursos arrecadados com as empresas de apostas conhecidas como bets para o Fundo para Aparelhamento e Operacionalização das Atividades FIM da Polícia Federal, o FUNAPOL. O repasse dos recursos das bets será gradual, 1% em 2026, 2% em 2027 e 3% a partir de 2028. Além disso, o governo federal fica autorizado a repassar até R$200 milhões ao FUNAPOL ainda em 2026, utilizando recursos livres do Tesouro Nacional. Esses recursos poderão ser usados para custear a saúde dos servidores da Polícia Federal, da Polícia Rodoviária Federal e da Polícia Penal Federal. O projeto ainda permite que recursos do FUNAPOL sejam usados para pagamento de retribuição por atividade extraordinária a servidores da Polícia Federal. Segundo o governo, o objetivo é garantir financiamento estável para a segurança pública e promover a valorização e a proteção da saúde dos profissionais. Relator da medida provisória, o deputado Aloísio Mendes, do Republicanos do Maranhão, destacou que os servidores das polícias federais enfrentam riscos elevados, desgaste físico e pressão psicológica, o que justifica as medidas de proteção à saúde e valorização profissional.
21: Fazendo um gesto importante para nossas polícias da União, Polícia Federal, Polícia Rodoviária Federal, Polícia Penal Federal, que prestam um relevante serviço à sociedade e que agora, com a aprovação do SMP agora, terão a sua saúde mais bem cuidada, dos seus familiares, essa profissão que é tão desgastante, que causa tantos prejuízos à saúde dos nossos profissionais.
20: Outra medida provisória aprovada cria novas regras para fortalecer linhas de financiamento do Plano Brasil Soberano para empresas afetadas por instabilidade internacional, razões geopolíticas ou aumento de tarifas comerciais. Os recursos de até R$15 bilhões poderão atender exportadoras de bens industriais, produtos agropecuários, pesca, aquicultura, florestas plantadas, recursos minerais e setores industriais relevantes para o comércio exterior. Ao defender a aprovação da MP, a deputada Érica Cocai, do PT do Distrito Federal, falou da importância de investir na indústria nacional como forma de proteger o país de oscilações nos preços internacionais.
22: De crédito de R$15 bilhões, que visa desenvolver a indústria nacional, absolutamente fundamental, que visa fazer frente ao que nós estamos vendo com a crise, com a guerra do Irã, para que nós não tenhamos os efeitos deste processo na elevação do próprio combustível, que o Brasil possa se proteger.
20: O plenário também aprovou a medida provisória que destina crédito extraordinário de R$266 milhões ao Ministério da Integração e Desenvolvimento Regional para ações de recuperação e apoio financeiro às famílias afetadas pelas enchentes e deslizamentos que atingiram a Zona da Mata de Minas Gerais no início do ano. As três medidas provisórias serão analisadas em seguida pelo Senado. Da Rádio Câmara de Brasília, Daniele Lessa.
23: Luiz Lima, do Novo do Rio de Janeiro, critica os gastos do governo federal com publicidade institucional e afirma que os recursos deveriam ser destinados a áreas prioritárias. Ele afirma que a campanha oficial tem caráter político e não reflete a realidade da população.
18: Para Luiz Lima, as peças publicitárias divulgam informações enganosas sobre temas como segurança pública, combate ao feminicídio e economia. Ele também afirma que o aumento dos preços e a perda de poder de compra contradizem a mensagem divulgada pelo governo.
17: Votação.
23: A Câmara aprovou o aumento do prazo de proteção de direitos sobre plantas desenvolvidas geneticamente. O repórter Antônio Vital acompanhou a votação.
0: O plenário da Câmara aprovou o projeto que amplia de 18 para 25 anos os direitos de propriedade sobre sementes e mudas desenvolvidas geneticamente de videiras, árvores frutíferas, árvores florestais, árvores e plantas ornamentais e cana-de-açúcar. A proposta altera a Lei de Proteção de Cultivares, que é o nome que se dá às variedades de plantas desenvolvidas ou selecionadas por meio de técnicas de melhoramento genético. Cultivares apresentam características como resistência a pragas, maior produtividade e adaptação ao clima ou sabor melhor, o que as diferenciam de outras plantas da mesma espécie. A proposta aprovada mantém o prazo de proteção dos direitos de cultivares das demais espécies vegetais em 15 anos. A legislação determina o pagamento de royalties pelos produtores às empresas que desenvolvem os cultivares. Prevê exceções, como no caso do produtor que reserva sementes para uso próprio sem fins comerciais, ou para o pequeno produtor que multiplica as sementes por conta própria e as troca com outros agricultores familiares. O projeto aprovado exclui os produtores de cana-de-açúcar que exploram área de até 150 hectares da obrigação de pagar os royalties. Exclui ainda os pequenos produtores de plantas ornamentais. O relator, deputado Arnaldo Jardim, do Cidadania de São Paulo, diz que as mudanças eliminam distorções que hoje afastam o investimento na produção de novos cultivares, como no caso de florestas de eucaliptos e pinos. Segundo ele, cultivares desse tipo demoram até 20 anos para serem desenvolvidos e o prazo menor de proteção dos direitos desestimula as empresas a desenvolverem novas espécies.
3: Cada vez que você faz o desenvolvimento de uma nova variedade, de um novo cultivar, você tem que ter investimentos em pesquisa. Então é normal que você cobre um royalties por aquilo que é a utilização dos novos cultivares. Qual era o grande desafio? Você ter um justo equilíbrio. Você não poderia ter um período dessa cobrança de royalties muito pequeno, porque não compensaria, e você não poderia ter também esse período muito extenso, porque você restringe o acesso essas novas variedades.
0: O relator acatou o pedido de deputados do PSOL e do PT e excluiu do pagamento de royalties sobre cultivares os pequenos produtores de plantas ornamentais. Para o deputado Tarcísio Mota, do PSOL do Rio de Janeiro, a medida vai beneficiar mais de 800 mil pessoas. O projeto que amplia de 18 para 25 anos os direitos de propriedade sobre cultivares de videiras, árvores frutíferas, árvores florestais, árvores e plantas ornamentais e cana-de-açúcar seguiu para análise do Senado. Rádio Câmara de Brasília, Antônio Vital.
17: Agricultura.
18: Sérgio Turra, do PP do Rio Grande do Sul, critica o anúncio de mais de R$500 milhões para o Plano Safra, afirmando que os produtores rurais endividados não conseguem acessar o crédito. Ele argumenta que a medida não atende esse público específico.
23: Sérgio Turra defende a proposta de securitização das dívidas rurais, afirmando que a medida é essencial para garantir a sobrevivência dos produtores e da economia gaúcha. Ele também não concorda com a classificação da proposta pelo governo como uma pauta bomba.
18: Santim Roveda, do União do Paraná, cobra mais apoio ao agronegócio e critica o corte de verbas para o Plano Safra. O congressista avalia que a redução das verbas para custeio e seguro rural vai deixar os produtores desprotegidos, especialmente diante de previsões climáticas severas.
23: Santim Roveda cita o Paraná como exemplo de logística, cooperativismo e exportações a ser implementado em outros estados, mas lamenta que o excesso de impostos federais tire a rentabilidade de quem trabalha e gera riqueza no campo e na cidade.
17: Economia.
18: Deputados concordam com representantes de micro e pequenas empresas sobre a atualização geral da tabela do Simples e não apenas dos limites do MEI. A reportagem é de Luiz Cláudio Canuto.
4: Representantes de micro e pequenas empresas criticaram o projeto do governo de atualização dos limites de faturamento do microempreendedor individual, o MEI. e cobraram uma atualização geral da tabela do Simples. A proposta do governo chegou recentemente à Câmara e se soma a outros mais de 30 projetos a respeito do tema. Pelo projeto do governo, o teto do MEI subiria dos atuais R$ 81 mil para R$ 110 mil em 2027 e R$ 140 mil em 2028. O projeto também permite que um MEI contrate até 2 empregados por um salário mínimo ou piso salarial da categoria. Na Câmara, o tema já é analisado por uma comissão especial, onde o relator, deputado Jorge Guetem, do Republicanos de Santa Catarina, defende uma revisão geral do Simples e não apenas do limite do MEI. O presidente da Frente Parlamentar Mista do Ambiente de Negócios, Mendonça Filho, do PL de Pernambuco, concorda com a atualização da tabela do Simples Nacional para micro e pequenas empresas. A defesa da correção foi reforçada também pela presidente da comissão especial sobre o tema, deputada Anne Ortiz, do PP do Rio Grande do Sul. Desde a última atualização dos limites, em 2018, a inflação acumulada pelo IPCA é de 55,4%.
5: Não por conta de um crescimento real, não por conta de um crescimento orgânico, mas sim por um achatamento do teto por conta dessa inflação acumulada.
4: Segundo o relator do projeto sobre o MEI, deputado Jorge Guetem, se o ajuste da tabela se limitar à faixa do microempreendedor, o risco será de distorção do Simples.
6: É uma conta simples fazer. Por que eu vou estar numa alíquota maior ali como micro e pequena empresa de 180 mil se eu posso estar numa alíquota bem menor, né, que é o benefício que os MEIs têm, são contemplados, né? Então, elevando a 140.
4: Uma das ideias em debate prevê que o teto dos microempreendedores suba para R$ 140 mil. Reais. Já o das microempresas subiria de 360 mil para R$ 869 mil reais por ano. E o das empresas de pequeno porte passaria de 4,8 milhões de reais para 8,69 milhões de reais. Da Rádio Câmara de Brasília, Luiz Cláudio Canuto.
23: Maurício Marcon, do PL do Rio Grande do Sul, contesta os dados sobre o desemprego e a inflação anunciados pelo governo. Para ele, o discurso de crescimento econômico desconhece a realidade da população, que sofre com o aumento no preço dos alimentos e dos combustíveis.
18: Segundo a análise de Maurício Marcon, o cenário nacional é oposto ao anunciado, com um déficit acima de R$ 1 trilhão e com a dívida pública superando 80% do PIB, o que prejudica a criação de novas empresas, a geração de empregos e a produção nacional.
23: Doutor Fernando Máximo, do PL de Rondônia, celebra a aprovação pela Câmara de proposta de emenda à Constituição relatada por ele, que garante a imunidade tributária total para templos religiosos e suas entidades, como creches, asilos e orfanatos.
18: Doutor Fernando Máximo explica que a medida, agora sob análise do Senado, isenta de impostos a compra de bens e serviços, com os tributos pagos sendo devolvidos às entidades em 90 dias para reinvestimentos nas entidades de assistência social filantrópicas.
17: Desenvolvimento Regional.
23: A Comissão Especial aprova aumento de repasses para municípios e criação de fundos para Sul e Sudeste. A repórter Noelle Nobre tem os detalhes.
7: Uma comissão especial da Câmara dos Deputados aprovou uma proposta de emenda à Constituição que aumenta o Fundo de Participação dos Municípios, o FPM, e cria fundos específicos para o desenvolvimento das regiões Sul e Sudeste. O parecer aprovado é do deputado Arnaldo Jardim, do Cidadania de São Paulo. A medida eleva de 50% para 53%. A parcela da arrecadação federal de impostos que deve ser dividida com estados e municípios. Isso garantirá às prefeituras uma quarta parcela extra de 1% do FPM a ser paga anualmente no mês de março. O relator, Arnaldo Jardim, acredita que os municípios hoje estão sobrecarregados.
8: A Constituição de 88 dá um sinal, mas a...
7: Jardim acredita que os municípios hoje estão sobrecarregados.
8: A Constituição de 88

0: Nordeste e o Centro-Oeste. Cada um desses novos fundos receberá 1% da arrecadação federal para financiar o setor produtivo local. Para evitar um choque nas contas públicas, a implementação será gradual, 0,5% em 2027 e o valor integral em 2028. A estimativa é que em 2028, cada novo fundo regional e o aumento do FPM representem separadamente um aporte de mais de 11 bilhões de reais. Agora, a proposta segue para o plenário da Câmara, como lembrou o presidente da Comissão Especial, deputado Cobalcini, do MDB de Santa Catarina.
1: A gente tem que agora fazer uma construção além daquela que nós construímos aqui na Comissão Especial. Precisamos estender para o Brasil.
0: A proposta que aumenta os repasses para os municípios e cria fundos de desenvolvimento para as regiões Sul e Sudeste precisa ser votada em 2 turnos no plenário antes de seguir para a análise do Senado. Da Rádio Câmara de Brasília, Noelle Nobre.
2: Saúde.
3: Paulo Soares, do Podemos de São Paulo, faz um apelo pela continuidade dos atendimentos no Hospital e Maternidade São José, de Barra Bonita. Ele alerta que o fechamento do pronto atendimento da unidade pode sobrecarregar outros hospitais e comprometer a assistência na região.
4: Paulo Soares também defende a atualização da tabela do SUS e mais investimentos na rede pública de saúde. Segundo o parlamentar, o financiamento adequado é essencial para garantir o funcionamento dos hospitais filantrópicos e das Santas Casas.
2: Justiça.
3: Deputados aprovaram regime de urgência para o projeto que equipara o ódio às mulheres ao crime de racismo. O repórter Antônio Vital explica.
5: Depois de muito debate em plenário, a Câmara dos Deputados aprovou regime de urgência para o projeto já aprovado pelo Senado, que prevê punições para a prática de misoginia, como é chamada a prática de ódio, desprezo ou preconceito contra as mulheres. O projeto inclui o crime de misoginia na mesma lei que já pune com pena de 2 a 5 anos de prisão sem direito à fiança, discriminação ou preconceito de raça, cor, etnia, religião ou procedência nacional. A coordenadora do grupo de trabalho que analisou a proposta, a deputada Tabata Amaral, do PSB de São Paulo, apresentou nova versão para o texto no início de junho, com alterações na proposta aprovada pelos senadores. Ela alterou principalmente a definição de misoginia. Tabata Amaral retirou os termos ódio e aversão previstos no projeto do Senado para caracterizar a misoginia. Na nova versão, misoginia é descrita como a prática, a indução ou a incitação de menosprezo ou discriminação contra a mulher, que promova violência, negue sua igualdade de direitos ou ofenda sua dignidade em razão da condição de mulher. O texto aprovado pelo grupo de trabalho também prevê que o juiz poderá suspender temporariamente conta ou perfil na internet que estimular violência contra a mulher. No plenário, o regime de urgência foi aprovado com 293 votos favoráveis e 158 contrários, depois de muita discussão. Deputados da Frente Parlamentar Evangélica manifestaram preocupação com a possibilidade de pregadores religiosos serem enquadrados no crime de misoginia. Outros deputados disseram que a definição do crime é vaga e pode motivar censura. Foi o que disse a deputada Júlia Zanatta, do PL de Santa Catarina.
6: Ainda temos termos muito vagos que deixam a critério do juiz, e isso acaba numa perseguição. Me parece, sim, que é para perseguição religiosa, para calar opositores, mulher que é bandido na cadeia.
5: O texto do grupo de trabalho também aumenta as penas de calúnia, difamação e injúria quando praticados no contexto de violência familiar. E dobra a pena para postagens com incentivo à violência contra a mulher, quando praticados na internet com o fim de obter lucros. A deputada Tabata Amaral, coordenadora do grupo de trabalho, disse que está ouvindo lideranças dos partidos para chegar a um texto de consenso. Ela defendeu punição para quem incentiva a violência contra a mulher.
7: A gente vê o número de homicídios no Brasil cair, mas o número de feminicídios aumenta. E nós precisamos dar uma resposta. E essa resposta passa por enfrentar grupos de ódio que estão se articulando, especialmente no submundo da internet. Grupos de ódio que entenderam que você incentivar o estupro, você incentivar a violência, você atacar uma mulher, infelizmente, é uma forma de ganhar dinheiro, é uma forma de viralizar, é uma forma de vender um curso.
5: Com o regime de urgência, o projeto que prevê pena de até 5 anos de prisão para quem praticar o crime de misoginia pode ser votado diretamente no plenário da Câmara, sem passar pelas comissões permanentes da Casa. Da Rádio Câmara de Brasília, Antônio Vital.
2: Relações Exteriores.
4: Alencar Santana, do PT de São Paulo, critica a suposta submissão de políticos brasileiros.

0: brasileiros a interesses estrangeiros, citando uma correspondência oficial de autoridade externa que trata da possibilidade de uma equipe de transição governamental brasileira ser colocada à disposição de outra nação.
1: Alencar Santana afirma que o documento menciona a entrega de riquezas estratégicas e de tecnologias como o PIX. Ele classifica a hipótese como traição à pátria, alerta sobre o risco de interferência externa nas eleições e defende uma postura firme na defesa dos interesses do Brasil.
0: Termina agora o Jornal Câmara dos Deputados, produzido pela Rádio Câmara, com trabalhos técnicos de Wellington Teles e apresentação de Cibele Comanetti e Márcio Aquilissardi. Uma boa noite para você.
1: Boa noite e a Voz do Brasil volta amanhã.
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3: Amigo ouvinte, fique em paz onde estiver. Amanhã, se Deus quiser, vamos voltar.

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2: 4:18.
3: Deus nosso Pai, que sois todo poder e bondade, dai força àquele que passa pela provação, dai luz àquele que procura a verdade, pondo no coração do homem a compaixão e a caridade. Dai ao viajor a estrela guia, ao aflito a consolação, ao doente o repouso, ao culpado o arrependimento, ao espírito a verdade, à criança o guia, ao órfão o pai. Que vossa bondade se estenda sobre tudo aquilo que criastes. Piedade, Senhor, para aqueles que vos não conhecem. Esperança para aqueles que sofrem. Que vossa bondade permita aos espíritos consoladores derramarem por toda parte a paz, a esperança e a fé. Deus, um raio, uma faísca do vosso amor pode abrasar a terra. Deixa-nos beber das fontes desta bondade fecunda e infinita, e todas as lágrimas secarão, todas as dores se acalmarão. Um só coração, um só pensamento subirá até vós como um grito de reconhecimento e de amor. Como Moisés sobre a montanha, nós vos esperamos com os braços abertos. Ó bondade, ó beleza, ó perfeição, e queremos de alguma sorte merecer a vossa misericórdia. Deus, dai-nos a força de ajudar o progresso, a fim de subirmos até vós. Dai-nos a caridade pura, dai-nos a fé e a razão, dai-nos a simplicidade que fará de nossas almas o espelho onde se deve refletir a vossa imagem.

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bom dia. Bom dia, Dourados. Bom dia, Mato Grosso do Sul. Bom dia, Brasil. Chegando aqui na sua Rádio Boa Nova 87,9 FM, a mais feliz da cidade. Mais uma edição da Alvorada Sertaneja. Primeiramente agradecendo, louvando, bendizendo o santo nome do Senhor nosso Deus. Obrigado, Pai amado. Obrigado, Senhor, por nos conceder a graça de mais um dia que chega em cada lar, em cada coração, em cada família. O amor, a paz, a fé e a esperança. É sexta-feira, sextou, sexta-feira, dia 3 de julho de 2026. Estamos na estação do inverno brasileiro. A lua agora está na fase minguante. Hoje é dia de São Tomé Apóstolo. Dia de aniversário de Tom Cruise, né? É. Muito bem, bom dia para você de todos os bairros, vilas, centro da nossa grande Dourados. Você que nos acompanha pelo aplicativo aí no sítio, na chácara, nas fazendas, em todas as outras cidades, estado, país, onde quer que você esteja, aquele bom dia especial. É, rapaz, a temperatura despencou. Ontem eu cheguei aqui no estúdio, estava 20, 21. Hoje está 14 graus. É, não tem corpo que aguenta, né? Isso, tá, despencou a temperatura de uma hora para outra, né? Friozinho aí, mas não é aquele frio intenso. É ficar assim, então, de 14, 13 graus. E assim tá bom, né? Muito bem. 4h32, bom dia para você que tá tomando seu chimarrão, seu cafezinho, seu chazinho. É, sai tomando seu café da manhã, já preparando para um dia de trabalho, de luta. Hoje promete, hein? Final de semana promete. Olá, amiga, é, vamos começar com dois modão aqui. Canta pra nós aí. Bom dia, irmãos caminhoneiros aí, motoristas circulando pelas ruas da nossa cidade. Bom dia, caminhoneiros estacionados aí, esperando o dia reamanhecer pra pegar a estrada. Você que está chegando a Dourados, seja bem-vindo. Você que está saindo, boa viagem, É, rapaz. Sula Miranda, caminhoneiro do amor. Tibagi Miltinho, pé de cedro. 4h33.

Muito bem, já são 4 horas e 41 minutos, 4 e 41. Vamos acordando, gente. Vamos acordando, já são 4h41, é hora de levantar, tomar preparar um café para ir pro trabalho, hein? Tem gente trabalhando, tem gente chegando no trabalho, é assim que é a cidade, hein? Isso, pessoal do Chico, da Chácara, das Fazendas também aí, esperando o dia amanhecer, né? Para pegar o rumo, pegar a estrada, pegar o dia mais, para parar, né? Para mais um dia de trabalho, um dia de luta. É, levantar cedo, e é aquela frase, quem... Madruga, Deus ajuda. Muito bom dia a você que está aí tomando seu chimarrão, seu cafezinho, seu chazinho, é, já preparando aí o seu lanchinho, né, Demir Grandes, lá em Campo Grande. O Demir Adalva em Campo Grande, acompanhando pelo aplicativo. Bom dia, meus amigos, tudo de bom para vocês aí, tudinho, né? Bom café, bom dia de trabalho, tá, Demir? Aquele abraço, amigão, preparando um lanchinho bem simplesinho, hein? Ai, meus amigos de Campo Grande, aquele abraço. Aquele abraço também aqui, o familiar irmão da Dava, meu amigo Paulinho Costa, já de Butuca, volume alto, escutando a Boa Nova FM. Beijo no coração da Ana Maria de Lourdes, mãe do Paulinho da Dava, Dirce Costa, lá do Novo Horizonte. Aquele abraço, meus amigos. Sozinho. Alô, Jardim Itália, seu Djalma, fresquinho, né? Tá friozinho, debaixo das cobertas, escutando a Boa Nova FM. Bom dia, seu Djalma, do Jardim Itália. Alô, Vila Maxwell. Alô, Dona Santina Manfé, seu Antônio, lá de Butuca, na Boa Nova FM. Aquele abraço. Alô, Vila Cachoeirinha, lá de Nour, lá do Bazar Fortes, a Vila Cachoeirinha, tomando chimarrão, escutando a Boa Nova, lá de Nour, esposa Dona Maria, toda a família, aquele super abraço. Lá no BNH Quarto Plano também, tomando o seu chima, é, chimarrão, o Chisco Bueno, esse Esmeralda, hein? Abraço, Esmeralda, obrigado pela companhia do rádio, do Radinho Ligado, aquele abraço. É, vizinha Claudete, a irmã Dona Daisy, que do Água Boa, sempre tá na Butuca escutando nós, né? Quero ser seu amor. Edson Branco, também do Quarto Plano, bom dia. Edson, bom dia também. O Valdir. O Valdir sempre tá escutejando nós também. Aquele abraço. É nóis. Alô, Helena Mota, da Jardim Rondina 1. Helena Mota também, todos os dias. Escuta Boa Nova FM. Aquele abração pra vocês, tudinho, hein? Aquele abraço, muito obrigado pela companhia do Rádio Legado. Canta bonito pra nós. Sequência musical agora na Boa Nova FM. Só modão, só modão, só modão. Paulo César Vanderlei, é moda de viola agora, viu? Prepara aí, porque é moda de viola das boas. Pra você que já está aí escutejando da Boa Nova FM, de Butuca na Boa Nova, preparando seu cafezinho aí, hein? Paulo César Vanderlei, Relógio Quebrado, Tião Carreiro e Pardinho, Viola Cabocla, Osmani Manito, Viola de Pinho, Irmãs Barbosa, a Viola cura o despeito, é. Ronaldo Viola e João Carvalho, Viola Sentida, Tonico e Tinoco, Chora Minha Viola, eita lasqueira, fãs de Sangabota com o Paulo Luciano, Sangabota aí, porque a moda é de arrepiar. Moda boa pra vocês, tudinho que estão escutejando nós. 4 horas, 44 minutos. Olha o trava-língua, ó. 4 horas, 44 minutos. Mentira.

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1: Muito bem, já são 5 horas e 6 minutos. Um abraço, um grande abraço, meu amigo João Paulinho, lá do Bonanza, esposa da Ana Maria Quitéria. Aquele abraço, meu amigo. Obrigado pela sintonia. Edson Branco também já na audiência. Aí, Edson Branco, tomando seu chimarrão, né, meu amigo? É, manda um alô aí para o Chico Piapara. Fala pra ele que tá na hora de levantar. Alô, Chico Piapara. Tá na hora de levantar, meu irmão. Vamos levantar. Tá na hora de levantar e preparar pro trabalho. É, o Edson Gaúcho, o Edson Branco, mandando seu recado. Abraço, Edson. Muito obrigado, tá, meu amigo, pela companhia aí do Radinho Ligado. Muito obrigado mesmo. Quando... É, vamos em frente, que agora é nossa prece à Nossa Senhora Aparecida. Daqui a pouquinho nós volta. Deu um pouquinho aqui uma afanhadinha na voz, né? Também o tempo mudou de 26 graus para 13 graus. Tem garganta que aguenta, né? Mas nós estamos aqui. 5 horas e 7 minutos. Nosso momento de oração. Daqui a pouco a gente volta.
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esta é uma singela homenagem à Nossa Senhora Aparecida. São versos simples, numa prece comovida, que de joelhos eu faço à Nossa Virgem querida. Que proteja o nosso povo, ricos e pobres, de todas as religiões, de todas as classes sociais. É uma prece sentida que sai do meu coração por essa gente que eu amo, minha gente do sertão. Dai-nos, Senhora Nossa, todo o carinho que emana do vosso santo coração. Pedi por nós nessa hora.

maior fervor. Curai os que estão enfermos, dai mais luz ao pecador. Consolai os que aflitos desesperam o coração. Protegei os que têm frio, que têm fome e solidão. Dai, Senhora Aparecida, paciência aos incuráveis. Perdoai os miseráveis, aqueles que não têm

engrandecei os humildes, exaltando seu valor. Fazei dos pobres mais ricos pela riqueza do amor. Ensinai aos poderosos que a maior felicidade é fazer a caridade para um coração que tem fé. Ó Virgem dos Olhos Meigos, protegei as criancinhas. Inocentes, pobrezinhas, não sabem por que sofrem. Ó Divina Padroeira, estendei seu santo manto para enxugar todo o pranto daqueles que vos veneram. Dai-nos, Senhora Nossa.

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É o som de viola, minha viola, viola, amiga, viola, alvorada sertaneja no ar 5:21. Tava aqui proseando com meu amigo Esmeraldo, gauchesco, vendo lá do quarto plano. Eita, Esmeraldo, hein? É, lembro do Esmeraldo há muito tempo, né? Ele não me conhecia, também não conhecia ele, mas eu lembro ele com seu filho andando pelas ruas, hein? É, Esmeraldo, lembro muito tempo. Filho dele pequenininho, andando junto com o pai. É, essa imagem nunca saiu da minha mente. É isso aí, hoje é um rapaz casado, tem filho, tem... É, tudo passa. É, que bom. Tempos bons, né, Esmeralda? Eita. Silvio Ribas e Carlos Geda também aqui do Agobô Ligadinho, mais feliz de Dourados. Bom dia, Silvio. Bom dia, Carla. Aquele abraço. Bom café aí pra vocês, tá bom? Aquele abraço, meus amigos. Ela também já mandou seu bom dia. A Romualda do Parque Nova Dourados. Romô está de butuca antenada na Boa Nova FM, curtindo as boas músicas. Alô, Romô, bom dia. Abraço para os filhos, Leandrinho e Epson. Aquele abraço. É, olha aí, os familiares de Max Sandro Porto agradecem a todos que os confortaram durante o momento doloroso por qual passaram e convida todos para a missa de sétimo dia do seu falecimento, que será celebrada neste sábado, portanto amanhã, dia 4, às 18 horas aqui na paróquia São João Batista, tá bom? É o Max Sandro, filho da nossa amiga Zefinha, que faz muitas excursões, Aparecida, Bahia, e paroquiana da nossa paróquia São João Batista. Então aí, convida a todos para a missa de sétimo dia do seu filho, que será celebrada amanhã, às 18 horas, aqui na paróquia São João Batista. O Max Sandro, que faleceu no domingo, né, de acidente automobilístico, né, acidente de moto. E a gente aí continua orando em oração para Zefinha, essa pessoa maravilhosa, pessoa bacana e boa, aí sofrendo a dor da perda do seu filho e essa missa sétimo dia realmente também para confortar toda a família, né? Que a alma do meu santo amigo Max Sandro descanse em paz. Voltando para a vida, vamos lá, Adelar Bertucci, canta São Francisco, é terra boa, para o meu amigo Esmeraldo, lá do quarto plano, todo gauchado, tudo que gosta da boa música gaúcha, né? Teodoro Sampaio, Água no Leite, Dudu Quidalvan, Igrejinha da Serra, Sérgio Reis, tributo aos reis da estrada, alô, caminhoneiras, irmãs, Galvão, fim de baile, Leonardo e Eduardo Costa, crises de amor, 5:24, bora ouvir os modão.

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1: Muito bem, estamos de volta, Morada Certa, né? De volta. Alô, Juraci, aquele abraço. Oferecendo a música Chico Mineiro, oferecendo a sua família, amigo, quer ouvir o Chico Mineiro, meu amigo. Ah, o Juraci, lá do BNH Quarto Plano, é isso, Juraci? É isso, Quarto Plano, né? Aquele abraço aí, Juraci. Toda a sua família, Deus abençoe grandemente.

0: Viola, amiga Viola. Alô, negão da Arapuca, aquele abraço, negão da Arapuca. Hoje tem às 16 no Ponteio da Viola. Negão da Arapuca, esposa da Carmelinda, aquele abração.
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0: Clima tempo para Dourados, Mato Grosso, nessa sexta-feira. Temperatura mínima de 15, máxima de 22. Estava 14, rapaz. Sol com muitas nuvens durante o dia, período de céu nublado, noite com muitas nuvens. Isso aí. Amanhã, sabadão. Cadê o sabadão? Mínima de 12, máxima de 22 graus. Muitas nuvens o dia todo com abertura de sol. E o domingão, dia do jogo do Brasil, é isso? É, rapaz, em jogo do Brasil, domingão, a temperatura vai variar de 15, a mínima de 15, a máxima de 26 graus. Sol com muitas nuvens, mas não chove no domingo. E Brasil, ziu, ziu, ziu, vamos jogar Brasil, vamos ganhar. Segunda-feira, mínima de 15, máxima de 27 graus. É, sol com muitas nuvens durante o dia, período de céu nublado, noite com muitas nuvens. Na terça-feira, mínima de 16, máxima de 23 graus, sol com diminuição de nuvens de manhã, tarde ensolarada e noite de céu limpo. Aí a previsão do tempo.
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0: É aí, Copa do Mundo, Copa do Mundo. Ontem a Suíça, último jogo da noite, a Suíça venceu a Argélia por 2-0. Portugal ganhou da Croácia de 2-1. E aí, as partidas de ontem, né? Isso aí. Hoje tem às 14 horas, aí acho que é a última rodada, né, dessa fase, quem vai classificar para as oitavas, joga às 14 horas a Austrália e Egito, às 18 Argentina e Cabo Verde, e às 21h30 Colômbia e Gana, aí terminando aí. Amanhã já começa, né, às 13 horas Canadá e Marrocos, às 17 horas França, Paraguai, França. Vamos lá, Paraguai. É no domingão, Brasil e Noruega, às 16 horas. Às 20 horas, México e Inglaterra. Eu jogo até domingo, né? Daí a Copa do Mundo rolando. Já. Muito bem, canta bonito pra nós. Dorival Neve, Casa de Caboclo. Mas antes tem Chico Mineiro atendendo o Juraci. Chico Mineiro canta bonito pra nós. O Tonico de novo cantando Chico Mineiro. Dorival Neves, Casa de Caboclo. Rolando e Boldrin. Rolando Boldrin, Piracicaba. São os próximos ladrões pra nós. Escutem já quando são 5 horas e 51 minutos.
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Muito bem, muito bem. Já são 6 horas e 5 minutos, 6 e 5. Bom dia para vocês, tudinho que está escutejando a Boa Nova FM. Muito obrigado a todos pela sintonia do Rádio Ligado. Bom dia, meu amigo, seu Oswaldo Júlio, esposa Nenê, toda a família. Daqui a pouquinho colocando na oração do Santo Terço, né, seu Oswaldo? Aquele abraço. Muito bom dia. Bom dia, amigo Neto, lá da Avelino Neto, da Neto Calhas. Aquele super abraço a todos aí que estão escutando a Boa Nova FM. Aquele abração. Alô, Dona Cida e Reginaldo, aqui da W7. Oh, minhas amigas Maria José, a Josefa, lá da W15, todo dia escutando nós também, né? Ali, a Thalina, a esposa Leni, muito obrigado a todos aí. Lourival Batata, aqui da Rua Rio Brilhante, aquele abraço. É, alô, Dona Terezinha Blanz, já aguardando o terço, né, Dona Terezinha, José, a Edna, aquele abração. Batata também aqui na Jardim Água Boa, amigo Batatinha, aquele abraço. Hoje tem terço dos homens, 19 horas, né? Aqui na Paróquia São João Batista. Vem, homens, rezar. Por que é complicado os homens virem para a igreja, né? Talvez eu não tô, ultimamente não estou participando muito do terço dos homens, tem outros compromissos, mas é na igreja mesmo os compromissos, né? E tem muita gente que não tem compromisso com nada, né? Homens, vem rezar, homens. Vem para a igreja. Hoje, 19 horas, aqui no salão do tio João da Paróquia São João Batista, tem terço dos homens. É, terço dos homens, pode vir o marido, a esposa, pode vir todo mundo, né? Pode vir o marido, a esposa, que tem terço dos homens hoje na Paróquia São João Batista, às 19 horas. Eita, meu Deus. E feliz sexta-feira. Olha os vídeos aqui. Vou abrir aqui, abre o vídeo. Feliz sexta-feira, ainda bem que foi a palavra bonita, né? Lércio Maratti canta pra nós, filho da capital, não tem problema. Alô, Dirce Costa, pra você, minha amiga. É, também pro Salu, aqui na rua Real Bonfacker, né? Avenida Real Bonfacker. Deus abençoe a todos. João Mineiro Marciano, ainda ontem chorei de saudade. Milionário Zé Rico, tristeza. Modão 6 e 7.

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2: Sou eu, desde 6h17, 6 horas e 17 minutos, encerrando o programa de hoje do Alvorada Sertaneja. Prometo, segunda-feira a gente está de volta. Abraço aí, Fátima Gomes, lá de Amambaia, acompanhando pelo aplicativo. Aguardando aí o momento de oração do Santo Terço. O povo parece que não sei se vai vir hoje, não, viu? Mas a gente vai fazer a introdução do terço e a gente vai colocar o terço aí com o Padre Joãozinho e a equipe, se o pessoal não vir, né? Vamos ver, vamos aguardar. E a gente volta segunda-feira, se Deus quiser, com o Brasil classificado para as quartas e finais, hein? Vamos rezar pelo nosso país, pela nossa seleção, por nossa igreja. E rezar por todo mundo, né? É isso aí. Orar uns pelos outros, que bom. Abraço, Dirce Costa, minha amiga. Tudo de bom pra você, Dirce Costa. Aquele abração. A Paulinho Costa, da família Costa. Aquele abração pra vocês, tudo. Vou deixar aqui encerrando os Filhos de Goiás, Amor Distante. Tonico Tinoco, Fim de Baile. Alô, Dona Maria Rosa, vamos dançar. Aquele abraço, 6h18, gente, eu volto segunda-feira, às 4h30 da manhã, com mais Alvorada Sertaneja. Fiquem todos com Deus. Até segunda. Bom final de semana a todos. Tchau, fui!
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1: Bom dia, queridos amados ouvintes da Rádio Boa Nova, que a paz de Jesus e o amor de Maria esteja entrando no seu lar, no seu coração, com toda a sua família, agradecendo, louvando a Deus por nos conceder a graça de mais um dia. Bom dia, Domingas.
2: Bom dia, Luciano. Bom dia a todos que vão rezar esse Santo Terço com nós hoje.
1: E assim eu convido a você neste momento para prepararmos para a oração do Santo Terço, abrindo os nossos corações, nossa mente, abrindo as portas das nossas casas, permitindo a presença do Espírito Santo. Onde quer que você esteja, clame, peça discernimento, sabedoria, para que o Espírito Santo hoje te visite, a tua família, a tua casa, seu ambiente de trabalho. Que seu Espírito Santo venha fortalecer, animar, encorajar tantas pessoas, tantos corações, talvez angustiados, ofuscados, decepcionados, coração doloridos, pessoas que passam pela depressão, pela ansiedade, tantos problemas físicos e espirituais que nos tiram a paz. Esse Espírito Santo é a luz, é a força que precisamos para prosseguir a nossa caminhada. Portanto, você que está bem, de saúde, bem em tudo na sua vida, agradeça, louve a Deus e peça que o Espírito Santo sempre continue te visitando, tua casa, tua família. Você que não está bem, você que não está desempregado, você que está lutando contra as enfermidades, vá pedindo essa unção do Espírito Santo, que tem o poder também de curar, de restaurar e nos livrar de todos os males do corpo e da alma. Peça ao Espírito Santo neste momento, que visite as pessoas por quem você está colocando em oração. Pessoas que vão fazer tratamento, passam pelos tratamentos dolorosos, pessoas que vão fazer exames, cirurgias, procedimentos, que esse Espírito Santo de Deus possa estar visitando. Por isso, juntos clamamos, vinde, Espírito Santo, enchei os corações dos vossos fiéis e acendei neles o fogo do vosso amor. Enviai o vosso Espírito e tudo será criado e renovareis a face da terra. Oremos. Ó Deus, que instruísse os corações dos vossos fiéis com a luz do Espírito Santo, fazei que apreciemos retamente todas as coisas, segundo o mesmo Espírito, e gozemos sempre da sua consolação, por Cristo Senhor nosso. Amém.

0: E assim, e abastecidos pela força, pela unção desse Espírito Santo de Deus, iniciemos nosso momento de oração. Pelo sinal da Santa Cruz, livrai-nos, Deus nosso Senhor, dos nossos inimigos, em nome do Pai, do Filho e do Espírito Santo. Amém. Divino Jesus, nós oferecemos esse terço que vamos rezar contemplando os mistérios de nossa redenção. Concedei-nos por intercessão de Maria, vossa Mãe Santíssima, a quem dirigimos as virtudes necessárias para bem rezá-lo, e a graça de ganharmos as indulgências dessa santa devoção. Particularmente, oferecemos em desagravo dos pecados cometidos contra o Sacratíssimo Coração de Jesus e Imaculado Coração de Maria. Rezemos pela paz no mundo, pela conversão de todos os nossos pecadores e por todas as almas. Creio em Deus Pai Todo-Poderoso, Criador do céu e da terra, e em Jesus Cristo, seu único Filho, nosso Senhor, que foi concebido pelo poder do Espírito Santo, nasceu da Virgem Maria, padeceu sob Pôncio Pilatos, foi crucificado, morto e sepultado, desceu à mansão dos mortos, ressuscitou ao terceiro dia, subiu aos céus, está sentado à direita de Deus Pai Todo-Poderoso, donde há de vir julgar os vivos e os mortos. Creio no Espírito Santo, na Santa Igreja Católica, na comunhão dos santos, na remissão dos pecados, na ressurreição da carne, na vida eterna. Amém. Pai nosso que estais no céu, santificado seja o vosso nome. Venha a nós o vosso reino, seja feita a vossa vontade, assim na terra como no céu.
1: O pão nosso de cada dia nos dai hoje. Perdoai as nossas ofensas, assim como nós perdoamos a quem nos ter ofendido. E não nos deixeis cair em tentação, mas livrai-nos do mal. Amém.
0: Ave Maria, cheia de graça, o Senhor é convosco. Bendita sois vós entre as mulheres, e bendito é o fruto do vosso ventre, Jesus.
1: Santa Maria, Mãe de Deus, rogai por nós, pecadores, agora e na hora de nossa morte.
0: Amém. Ave Maria, cheia de graça, o Senhor é convosco. Bendita sois vós entre as mulheres, e bendito é o fruto do vosso ventre, Jesus.
1: Santa Maria, Mãe de Deus, rogai por nós, pecadores, agora e na hora de nossa morte. Amém.
0: Ave Maria, cheia de graça, o Senhor é convosco. Bendita sois vós entre as mulheres, e bendito é o fruto do vosso ventre, Jesus.
1: Santa Maria, Mãe de Deus, rogai por nós, pecadores, agora e na hora de nossa morte. Amém.
0: Glória ao Pai, ao Filho e ao Espírito Santo.
1: Como era no princípio, agora e sempre. Amém.
0: Ó meu Jesus,
1: perdoai-me, livrai do fogo do inferno, levai as almas todas para o céu, e socorrei principalmente as que mais precisarem.
0: São João Batista,
1: rogai por nós.
0: Nossa Senhora Aparecida,
1: rogai por nós.
0: Sagrado Coração de Jesus,
1: nós temos confiança em vós.
0: Coloque em oração, amados, todos os projetos, planos da Rádio Boa Nova, todas as pessoas que estão aqui à frente desse trabalho, os diretores, voluntários, os associados, ouvintes, as empresas colaboradoras. Que Deus o fortaleça a todos e abençoe. Rezemos, amados, pelo nosso Brasil, pelos nossos governantes, pela paz no mundo inteiro, principalmente as nações em conflito de guerra. Rezemos pelos nossos irmãos da Venezuela, após o terremoto terrível. Que Nossa Senhora visite aquela nação, leve conforto aos corações que perderam seus entes queridos, e ajuda aquele povo a reconstruir as suas vidas. Pedimos pelos nossos irmãos venezuelanos. Rezemos, amados, por toda a nossa igreja, pelo nosso Papa Leão, nosso Bispo Dom Henrique e os bispos do mundo inteiro. Coloque em oração também nosso pároco Padre Alex. Rezemos pelo Padre Beto, todos os sacerdotes, diáconos, todos os seminaristas, religiosos, religiosas, leigos e leigas, movimentos pastorais da nossa igreja. Coloque em oração também os nossos irmãos de outras denominações religiosas. Que Deus abençoe a todos. Seu Oswaldo Júlio, que reza conosco, colocando em oração hoje a esposa Dona Inês, que hoje vai passar por um cateterismo. Que Nossa Senhora esteja intercedendo, que as mãos do Senhor estejam sobre ela e que dê tudo certo em nome de Jesus. Coloque em oração também a Zefinha, com toda a sua família. Mais uma vez, Deus continue confortando o coração pela alma do Max Sandro, que Deus tenha a ele o descanso eterno. Luizinho do Flórida rezando conosco, esposa Eliane, também o Zezinho, a Marlúcia, o Tiaguinho, todos lá da Bom Jesus, Terço dos Homens, toda a família, que Deus abençoe grandemente. Sônia Mara, que reza conosco, oração pelos, por toda a sua família, esposo Zenildo, pelos seus filhos, Leonardo, Tiago, Angelina, pela sua mãe Leonora, o padrasto Francisco, por todos os catequistas, catequizando da nossa paróquia, da nossa cidade, pelos doentes, por todos que passam pela dor do luto, especialmente por Dona Zefinha e por toda a família, por todos que estão rezando o terço e ouvindo a rádio, por todos que pedem as nossas orações. Que Deus abençoe grandemente você, Sônia, e toda a sua família. Também rezando conosco, Edson Branco, lá do quarto plano, com toda a família, Esmeralda e família, Claudete, Odete, do quarto plano, toda a família, Dona Daisa, aqui do Jardim Água Boa, também a Tânia, irmã da Leane, que todos os dias reza conosco, Silvio Ribes e Carlos Gira, aqui do Água Boa, Romualdo, lá do Parque Novo Dourado, com toda a família, Juraci do quarto plano, com toda a sua família, Deus abençoe, irmão, grandemente, sua vida, todos os seus familiares, Dona Carmelinda, esposa Negão da Arapuca, toda a família, Dona Iracice Wilson, no Parque Alvorada, Adelaide do Clímax, sua mãe, saúde, saúde dela, toda a sua família, que Deus abençoe grandemente, Adelaide, Fátima Gomes de Amambai, pela sua saúde, toda a sua família, Deus abençoe, Fátima, acompanhando pelo aplicativo lá em Amambai, Dona Nena, e da WTs, oferecendo o terço hoje para o esposo Pedro, que amanhã vai completar os seus 80 anos de vida. Deus abençoe seu Pedro, muitas bênçãos e graças sejam derramadas sobre a sua vida, parabéns, milhões de felicidades. Marlene Castanheira rezando conosco e pedindo, Deus abençoe a sua filha Luana, que seus projetos sejam abençoados, prosperados a todos nós da rádio e que tenhamos dia abençoado. Deus abençoe você, Marlene, Deus abençoe a Luana, que Nossa Senhora esteja sempre passando à frente. Claudete, que já falei, rezando conosco, Deus abençoe grandemente, Claudete. Zelinda da Setioca, por nossa rádio, pela sua família, que Deus abençoe Zelinda grandemente. Gilvan Barbosa, esposa Ana Ana, toda a família. Miriam Clay, rezando conosco, esposa Doutor Olavo, todos os seus familiares, que Deus abençoe grandemente. Também coloque oração, seu Zé Cardoso, Dona Maria Luz, toda a família. Dona Luzia, que é da W9, a sua saúde, Dona Luzia, todas as suas familiares. Seu Durvilho, Dona Rita, todos os dias reza conosco. Dona Terezinha Blanz, toda a sua família, José, a Edna, todos os seus familiares, por todos que necessitam das nossas orações. Danilo também está rezando conosco. Bom dia, Danilo, que é do Jardim Água Boa. Ele coloca a intenção do Santo Terço, toda a sua família, seus amigos, que Deus ilumine e abençoe nós sempre, com Maria passando à frente. Deus abençoe Danilo grandemente, você e toda a sua família. Domingas também tem as suas intenções.
1: Então, eu agradeço a Deus por mais um dia de vida, rezando esse Santo Terço, oferecendo para minha família, especialmente para o meu neto, que não está muito bom de saúde, para as famílias enlutadas, por todas as pessoas que estão precisando de oração e que estão em tratamento, e também o apostolado de oração, hoje, primeira sexta-feira do mês, então eu rezo por todos que faz parte do apostolado do Sagrado Coração de Jesus. Amém.
0: Amém. Que esse Sagrado Coração acolha todos os nossos pedidos, todas as nossas intenções, nossos clamores, nossas súplicas, mas também o nosso louvor e agradecimento hoje do Sagrado Coração de Jesus, que venha sobre cada um de nós, nos acolhendo, nos dando aconchego em seu coração sagrado. Obrigado, Senhor Jesus, por nos oferecer o seu Sagrado Coração. Lava-nos, purifica, ilumine todos nós, livrando-nos de todas as enfermidades físicas e espirituais. Assim contemplamos e rezemos o primeiro mistério.

0: Pai nosso que estais no céu, santificado seja o vosso nome. Venha a nós do vosso reino. Seja feita a vossa vontade, assim na terra como no céu.
1: O pão nosso de cada dia nos dai hoje. Perdoai as nossas ofensas, assim como nós perdoamos a quem nos tem ofendido. E não nos deixeis cair em tentação, mas livrai-nos do mal. Amém.
0: Ave Maria, cheia de graça, o Senhor é convosco. Bendita sois vós entre as mulheres, e bendito é o fruto do vosso ventre, Jesus.
1: Santa Maria, Mãe de Deus, rogai por nós, pecadores, agora e na hora da nossa morte. Amém.
0: Ave Maria, cheia de graça, o Senhor é convosco. Bendita sois vós entre as mulheres, e bendito é o fruto do vosso ventre, Jesus.
1: Santa Maria, Mãe de Deus, rogai por nós, pecadores, agora e na hora da nossa morte. Amém.
0: Ave Maria, cheia de graça, o Senhor é convosco. Bendita sois vós entre as mulheres, e bendito é o fruto do vosso ventre, Jesus.
1: Santa Maria, Mãe de Deus, rogai por nós, pecadores, agora e na hora da nossa morte. Amém.
0: Ave Maria, cheia de graça, o Senhor é convosco. Bendita sois vós entre as mulheres, e bendito é o fruto do vosso ventre, Jesus.
1: Santa Maria, Mãe de Deus, rogai por nós, pecadores, agora e na hora da nossa morte. Amém.
0: Ave Maria, cheia de graça, o Senhor é convosco. Bendita sois vós entre as mulheres, e bendito é o fruto do vosso ventre, Jesus.
1: Santa Maria, Mãe de Deus, rogai por nós, pecadores, agora e na hora da nossa morte. Amém.
0: Ave Maria, cheia de graça, o Senhor é convosco. Bendita sois vós entre as mulheres, e bendito é o fruto do vosso ventre, Jesus.
1: Santa Maria, Mãe de Deus, rogai por nós, pecadores, agora e na hora da nossa morte. Amém.
0: Ave Maria, cheia de graça, o Senhor é convosco. Bendita sois vós entre as mulheres, e bendito é o fruto do vosso ventre, Jesus.
1: Santa Maria, Mãe de Deus, rogai por nós, pecadores, agora e na hora da nossa morte. Amém.
0: Ave Maria, cheia de graça, o Senhor é convosco. Bendita sois vós entre as mulheres, e bendito é o fruto do vosso ventre, Jesus.
1: Santa Maria, Mãe de Deus, rogai por nós, pecadores, agora e na hora da nossa morte. Amém.
0: Ave Maria, cheia de graça, o Senhor é convosco. Bendita sois vós entre as mulheres, e bendito é o fruto do vosso ventre, Jesus.
1: Santa Maria, Mãe de Deus, rogai por nós, pecadores, agora e na hora da nossa morte. Amém.
0: Ave Maria, cheia de graça, o Senhor é convosco. Bendita sois vós entre as mulheres, e bendito é o fruto do vosso ventre, Jesus.
1: Santa Maria, Mãe de Deus, rogai por nós, pecadores, agora e na hora da nossa morte. Amém.
0: Glória ao Pai, ao Filho e ao Espírito Santo.
1: Como era no princípio, agora e sempre. Amém.
0: Ó meu bom Jesus,
1: perdoai-nos, livrai-nos do fogo do inferno, levai as almas todas para o céu, e socorrei principalmente as que mais precisarem da vossa misericórdia.
0: Nossa Senhora de Fátima,
1: rogai por nós.
0: São José,
1: rogai por nós.
0: São João Batista,
1: rogai por nós.
0: Jesus, manso e humilde de coração,
1: fazei do nosso coração semelhante ao vosso.
0: Sagrado Coração de Jesus,
1: nós temos confiança em vós. Rezando conosco também, Gilvan Barbosa, colocando em oração a saúde de Mário Rodrigues. Que Maria passe à frente, que o Espírito Santo visite e ilumine a saúde. Também João Paulino, meu amigo João Paulino, lá do Bonanza, esposa Maria Quitéria. Deus abençoe João Paulino, todos os projetos, seus planos. Que Maria passe à frente e dê tudo certo. Rezando conosco também a Dalva Costa em Campo Grande, acompanhando pelo aplicativo, esposa Ademir, os filhos Maria Estela, o Chazinho de Félix, o Henrique, toda a família, os netos, noras, que Deus abençoe grandemente a todos. Também aqui a Dona Maria de Lourdes, Paulinho Costa, da Vila Almeida, Dias Costa, Novo Horizonte, seu Antônio, Francisco, Dona Mínica, Dado Bustinho, toda a família. E todos que estão rezando neste momento, unidos em oração, vamos contemplar e rezar o segundo mistério, colocando também a saúde do Cleiton Carvalho, pelo Avelino Neto, meu amigo neto da Neto Carlos, que Deus abençoe a todos grandemente. Dona Mercedes, seu Francisco com toda a família, o Nilson, a Elza, Dona Francisca Lins, seu Cícero, que Deus abençoe a todos.

0: Colocando também meu amigo de Jairo, Fernando Santos, que fez os programas sábado aqui na rádio, minha esposa Regina, saúde, que Deus abençoe a todos. Pai nosso que estais no céu, santificado seja o vosso nome. Venha a nós o vosso reino, seja feita a vossa vontade, assim na terra como no céu.
1: O pão nosso de cada dia nos dai hoje, perdoai as nossas ofensas, assim como nós perdoamos a quem nos ter ofendido, e não nos deixeis cair em tentação, mas livrai-nos do mal. Amém.
0: Ave Maria, cheia de graça, o Senhor é convosco, bendita sois vós entre as mulheres, bendito é o fruto do vosso ventre, Jesus.
1: Santa Maria, Mãe de Deus, rogai por nós, pecadores, agora e na hora de nossa morte. Amém.
0: Ave Maria, cheia de graça, o Senhor é convosco, bendita sois vós entre as mulheres, e bendito é o fruto do vosso ventre, Jesus.
1: Santa Maria, Mãe de Deus, rogai por nós, pecadores, agora e na hora de nossa morte. Amém.
0: Ave Maria, cheia de graça, o Senhor é convosco, bendita sois vós entre as mulheres, e bendito é o fruto do vosso ventre, Jesus.
1: Santa Maria, Mãe de Deus, rogai por nós, pecadores, agora e na hora de nossa morte. Amém.
0: Ave Maria, cheia de graça, o Senhor é convosco, bendita sois vós entre as mulheres, e bendito é o fruto do vosso ventre, Jesus.
1: Santa Maria, Mãe de Deus, rogai por nós, pecadores, agora e na hora de nossa morte. Amém.
0: Ave Maria, cheia de graça, o Senhor é convosco. Bendita sois vós entre as mulheres e bendito é o fruto do vosso ventre, Jesus.
1: Santa Maria, Mãe de Deus, rogai por nós, pecadores, agora e na hora de nossa morte. Amém.
0: Ave Maria, cheia de graça, o Senhor é convosco. Bendita sois vós entre as mulheres, bendito é o fruto do vosso ventre, Jesus.
1: Santa Maria, Mãe de Deus, rogai por nós, pecadores, agora e na hora de nossa morte. Amém.
0: Ave Maria, cheia de graça, o Senhor é convosco. Bendita sois vós entre as mulheres, bendito é o fruto do vosso ventre, Jesus.
1: Santa Maria, Mãe de Deus, rogai por nós, pecadores, agora e na hora de nossa morte. Amém.
0: Ave Maria, cheia de graça, o Senhor é convosco. Bendita sois vós entre as mulheres, bendito é o fruto do vosso ventre, Jesus.
1: Santa Maria, Mãe de Deus, rogai por nós, pecadores, agora e na hora de nossa morte. Amém.
0: Ave Maria, cheia de graça, o Senhor é convosco. Bendita sois vós entre as mulheres e bendito é o fruto do vosso ventre, Jesus.
1: Santa Maria, Mãe de Deus, rogai por nós, pecadores, agora e na hora de nossa morte. Amém.
0: Ave Maria, cheia de graça, o Senhor é convosco. Bendita sois vós entre as mulheres e bendito é o fruto do vosso ventre, Jesus.
1: Santa Maria, Mãe de Deus, rogai por nós, pecadores, agora e na hora de nossa morte. Amém.
0: Glória ao Pai, ao Filho e ao Espírito Santo.
1: Como era no princípio, agora e sempre. Amém.
0: Ó meu Jesus,
1: perdoai e livrai do fogo do inferno, levai as almas todas para o céu e socorrei principalmente as que mais precisarem.
0: Nossa Senhora das Graças,
1: rogai por nós.
0: Sagrado Coração de Jesus,
1: nós temos confiança em vós.
0: Rezando conosco também, meu amigo Marcelo Garcete, eu colocando em oração toda a sua família, amigos. Deus abençoe você, Marcelo, e todos os seus familiares. Colocando em oração também neste momento todas as pessoas que passam por necessidades, pelo desemprego, aqueles que lutam, talvez não vejam o fim de suas provações, por aqueles que perambulam pelas ruas. Rezemos pelas nossas crianças, pelos nossos jovens, pelos casais, enfim, por todas as famílias, contemplando e rezando. O terceiro

0: Pai nosso que estais no céu, santificado seja o vosso nome. Venha a nós o vosso reino, seja feita a vossa vontade, assim na terra como no céu.
1: O pão nosso de cada dia nos dai hoje, perdoai as nossas ofensas, assim como nós perdoamos a quem nos ter ofendido, e não nos deixeis cair em tentação, mas livrai-nos do mal. Amém. Ave Maria, cheia de graça, o Senhor é convosco. Bendita sois vós entre as mulheres, e bendito é o fruto do vosso ventre, Jesus.
0: Santa Maria, Mãe de Deus, rogai por nós, pecadores, agora e na hora da nossa morte. Amém.
1: Ave Maria, cheia de graça, o Senhor é convosco. Bendita sois vós entre as mulheres, e bendito é o fruto do vosso ventre, Jesus.
0: Santa Maria, Mãe de Deus, rogai por nós, pecadores, agora e na hora da nossa morte. Amém.
1: Ave Maria, cheia de graça, o Senhor é convosco. Bendita sois vós entre as mulheres, e bendito é o fruto do vosso ventre, Jesus.
0: Santa Maria, Mãe de Deus, rogai por nós, pecadores, agora e na hora da nossa morte. Amém.
1: Ave Maria, cheia de graça, o Senhor é convosco. Bendita sois vós entre as mulheres, e bendito é o fruto do vosso ventre, Jesus.
0: Santa Maria, Mãe de Deus, rogai por nós, pecadores, agora e na hora da nossa morte. Amém.
1: Ave Maria, cheia de graça, o Senhor é convosco. Bendita sois vós entre as mulheres, e bendito é o fruto do vosso ventre, Jesus.
0: Santa Maria, Mãe de Deus, rogai por nós, pecadores, agora e na hora da nossa morte. Amém.
1: Ave Maria, cheia de graça, o Senhor é convosco. Bendita sois vós entre as mulheres, e bendito é o fruto do vosso ventre, Jesus.
0: Santa Maria, Mãe de Deus, rogai por nós, pecadores, agora e na hora da nossa morte. Amém.
1: Ave Maria, cheia de graça, o Senhor é convosco. Bendita sois vós entre as mulheres, e bendito é o fruto do vosso ventre, Jesus.
0: Santa Maria, Mãe de Deus, rogai por nós, pecadores, agora e na hora da nossa morte. Amém.
1: Ave Maria, cheia de graça, o Senhor é convosco. Bendita sois vós entre as mulheres, e bendito é o fruto do vosso ventre, Jesus.
0: Santa Maria, Mãe de Deus, rogai por nós, pecadores, agora e na hora da nossa morte. Amém.
1: Ave Maria, cheia de graça, o Senhor é convosco. Bendita sois vós entre as mulheres, e bendito é o fruto do vosso ventre, Jesus.
0: Santa Maria, Mãe de Deus, rogai por nós, pecadores, agora e na hora da nossa morte. Amém.
1: Ave Maria, cheia de graça, o Senhor é convosco. Bendita sois vós entre as mulheres, e bendito é o fruto do vosso ventre, Jesus.
0: Santa Maria, Mãe de Deus, rogai por nós, pecadores, agora e na hora da nossa morte. Amém.
1: Glória ao Pai, ao Filho e ao Espírito Santo.
0: Como era no princípio, agora e sempre. Amém.
1: Ó meu bom Jesus,
0: perdoai-nos, livrai-nos do fogo do inferno, levai as almas todas para o céu, e socorrei principalmente as que mais precisarem da vossa misericórdia.
1: Nossa Senhora de Lourdes,
0: rogai por nós.
1: Santa Teresinha do Menino Jesus,
0: rogai por nós.
1: Santo Antônio,
0: rogai por nós.
1: São João Batista,
0: rogai por nós.
1: Jesus, manso e humilde de coração,
0: fazei do nosso coração semelhante ao vosso.
1: Sagrado Coração de Jesus,
0: nós temos confiança em vós. Rezando conosco todos os dias, Maria Sotolani, toda a família, a Nilceia, o Almila do Procontábil, todos os seus familiares, Deus abençoe grandemente. Lá no W15, a Neuza, José Pedro, Maria José, José, Fatalino, esposo Leni, que Deus abençoe grandemente a todos. Contemplamos e rezemos o quarto mistério. No

0: Pai nosso que estais no céu, santificado seja o vosso nome. Venha a nós o vosso reino, seja feita a vossa vontade, assim na terra como no céu.
1: O pão nosso de cada dia nos dai hoje, perdoai as nossas ofensas, assim como nós perdoamos a quem nos ter ofendido. E não nos deixeis cair em tentação, mas livrai-nos do mal. Amém.
0: Ave Maria, cheia de graça, o Senhor é convosco. Bendita sois vós entre as mulheres, bendito é o fruto do vosso ventre, Jesus.
1: Santa Maria, Mãe de Deus, rogai por nós, pecadores, agora e na hora de nossa morte. Amém.
0: Ave Maria, cheia de graça, o Senhor é convosco. Bendita sois vós entre as mulheres, bendito é o fruto do vosso ventre, Jesus.
1: Santa Maria, Mãe de Deus, rogai por nós, pecadores, agora e na hora de nossa morte. Amém.
0: Ave Maria, cheia de graça, o Senhor é convosco. Bendita sois vós entre as mulheres, e bendito é o fruto do vosso ventre, Jesus.
1: Santa Maria, Mãe de Deus, rogai por nós, pecadores, agora e na hora de nossa morte. Amém.
0: Ave Maria, cheia de graça, o Senhor é convosco. Bendita sois vós entre as mulheres, bendito é o fruto do vosso ventre, Jesus.
1: Santa Maria, Mãe de Deus, rogai por nós, pecadores, agora e na hora de nossa morte. Amém.
0: Ave Maria, cheia de graça, o Senhor é convosco. Bendita sois vós entre as mulheres, e bendito é o fruto do vosso ventre, Jesus.
1: Santa Maria, Mãe de Deus, rogai por nós, pecadores, agora e na hora de nossa morte. Amém.
0: Ave Maria, cheia de graça, o Senhor é convosco. Bendita sois vós entre as mulheres, e bendito é o fruto do vosso ventre, Jesus.
1: Santa Maria, Mãe de Deus, rogai por nós, pecadores, agora e na hora de nossa morte. Amém.
0: Ave Maria, cheia de graça, o Senhor é convosco. Bendita sois vós entre as mulheres, bendito é o fruto do vosso ventre, Jesus.
1: Santa Maria, Mãe de Deus, rogai por nós, pecadores, agora e na hora de nossa morte. Amém.
0: Ave Maria, cheia de graça, o Senhor é convosco. Bendita sois vós entre as mulheres, e bendito é o fruto do vosso ventre, Jesus.
1: Ave Maria,
0: Santa Maria,
1: Santa Maria, Mãe de Deus, rogai por nós, pecadores, agora e na hora de nossa morte. Amém.
0: Ave Maria, cheia de graça, o Senhor é convosco. Bendita sois vós entre as mulheres, bendito é o fruto do vosso ventre, Jesus.
1: Santa Maria, Mãe de Deus, rogai por nós, pecadores, agora e na hora de nossa morte. Amém.
0: Ave Maria, cheia de graça, o Senhor é convosco. Bendita sois vós entre as mulheres, bendito é o fruto do vosso ventre, Jesus.
1: Santa Maria, Mãe de Deus, rogai por nós, pecadores, agora e na hora de nossa morte. Amém.
0: Glória ao Pai, ao Filho e ao Espírito Santo,
1: como era no princípio, agora e sempre. Amém.
0: Ó meu Jesus,
1: perdoai-me, livrai do fogo do inferno, levai as almas todas para o céu e socorrei principalmente as que mais precisarem.
0: Nossa Senhora de Fátima,
1: rogai por nós.
0: Sagrado Coração de Jesus,
1: nós temos confiança em vós.
0: Também meu amigo Geraldo, rezando conosco. Deus abençoe grandemente Geraldo, você e toda a sua família. Dona Eleusa Pedroso, pela saúde, que Deus abençoe grandemente. E por você que está unido em oração conosco. Hoje não falei teu nome, mas o Senhor sabe, Nossa Senhora sabe. E sabe da sua necessidade, o que você precisa. De todos aqueles que estão unidos em oração. E por todos que estão sendo colocados em oração. Nós vamos contemplar e rezar o quinto mistério.

0: Pai nosso que estais no céu, santificado seja o vosso nome. Venha a nós do vosso reino. Seja feita a vossa vontade, assim na terra como no céu.
1: O pão nosso de cada dia nos dai hoje. Perdoai as nossas ofensas, assim como nós perdoamos a quem nos tem ofendido. E não nos deixeis cair em tentação, mas livrai-nos do mal. Amém.
0: Ave Maria, cheia de graça, o Senhor é convosco. Bendita sois vós entre as mulheres, e bendito é o fruto do vosso ventre, Jesus.
1: Santa Maria, Mãe de Deus, rogai por nós, pecadores, agora e na hora da nossa morte. Amém.
0: Ave Maria, cheia de graça, o Senhor é convosco. Bendita sois vós entre as mulheres, e bendito é o fruto do vosso ventre, Jesus.
1: Santa Maria, Mãe de Deus, rogai por nós, pecadores, agora e na hora da nossa morte. Amém.
0: Ave Maria, cheia de graça, o Senhor é convosco. Bendita sois vós entre as mulheres, e bendito é o fruto do vosso ventre, Jesus.
1: Santa Maria, Mãe de Deus, rogai por nós, pecadores, agora e na hora da nossa morte. Amém.
0: Ave Maria, cheia de graça, o Senhor é convosco. Bendita sois vós entre as mulheres, e bendito é o fruto do vosso ventre, Jesus.
1: Santa Maria, Mãe de Deus, rogai por nós, pecadores, agora e na hora da nossa morte. Amém.
0: Ave Maria, cheia de graça, o Senhor é convosco. Bendita sois vós entre as mulheres, e bendito é o fruto do vosso ventre, Jesus.
1: Santa Maria, Mãe de Deus, rogai por nós, pecadores, agora e na hora da nossa morte. Amém.
0: Ave Maria, cheia de graça, o Senhor é convosco. Bendita sois vós entre as mulheres, e bendito é o fruto do vosso ventre, Jesus.
1: Santa Maria, Mãe de Deus, rogai por nós, pecadores, agora e na hora da nossa morte. Amém.
0: Ave Maria, cheia de graça, o Senhor é convosco. Bendita sois vós entre as mulheres, e bendito é o fruto do vosso ventre, Jesus.
1: Santa Maria, Mãe de Deus, rogai por nós, pecadores, agora e na hora da nossa morte. Amém.
0: Ave Maria, cheia de graça, o Senhor é convosco. Bendita sois vós entre as mulheres, e bendito é o fruto do vosso ventre, Jesus.
1: Santa Maria, Mãe de Deus, rogai por nós, pecadores, agora e na hora da nossa morte. Amém.
0: Ave o fruto do vosso ventre, Jesus.
1: Santa Maria, Mãe de Deus, rogai por nós, pecadores, agora e na hora

0: morte. Amém.
1: Glória ao Pai, ao Filho e ao Espírito Santo.
0: Como era no princípio, agora e sempre. Amém.
1: Ó meu bom Jesus,
0: perdoai-nos, livrai-nos do fogo do inferno, levai as almas todas para o céu e socorrei principalmente as que mais precisarem da vossa misericórdia.
1: Nossa Senhora, Rainha da Paz,
0: rogai por nós.
1: Santa Rita de Cássia,
0: rogai por nós.
1: São Jorge,
0: rogai por nós.
1: Sagrado Coração de Jesus,
0: nós temos confiança em vós. Também um bom dia para o seu Pedro Walter, que todos os dias acompanha o texto. Que Deus abençoe toda a família grandemente. Agradecimento, infinitas graças os damos, soberana rainha, pelos benefícios que todos os dias recebemos de vossas mãos liberais. Dignai-vos agora e para sempre tomai-nos debaixo de vosso poderoso amparo, e para mais nos obrigar vos saudamos com a salve rainha. Salve rainha, mãe da misericórdia, vida, doçura e esperança nossa salve. A vós bradamos degredados filhos de Eva, a vós suspirando, gemendo, chorando neste vale de lágrimas. Eia, pois, advogada nossa, esses vossos olhos misericordiosa nos volvei, e depois deste desterro, mostrai-nos Jesus, bendito o fruto do vosso ventre. Ó clemente, ó piedosa, ó doce sempre Virgem Maria, rogai por nós, Santa Mãe de Deus,
1: para que sejamos dignos das promessas de Cristo.
0: Amém. Santo anjo do Senhor, meu zeloso e guardador, se a ti me confiou a piedade divina, sempre me rege, me guarde, me governe, me ilumine. Amém. Levanta-se, Deus, por intercessão da bem-aventurada Virgem Maria, São Miguel Arcanjo e todas as milícias celestes, que sejam dispersos seus inimigos, que fuja de vossa face todos que vos odeiem. Em nome do Pai, do Filho e do Espírito Santo. Amém. Louvado seja nosso Senhor Jesus Cristo.
1: Para sempre seja louvado. Sua Mãe Maria Santíssima também.
0: Um abraço também para Solange Fascini, aqui da Rua Bela Vista. Todos os dias conosco. Deus abençoe Solange, esposo, toda a sua família. Lembrando alguns convites para hoje. Às 15 horas teremos celebração da Santa Missa. Também antes, às 14h30, novena Nossa Senhora Perpétua Socorro. Então, às 15 horas hoje, primeira sexta-feira do mês.
1: Todos missa, os membros, né? Comparecerem, né?
0: Todos os membros do Apostolado da Oração. Faça frio, faça chuva. Vamos estar juntos, né? Nesta primeira sexta-feira do mês. Também hoje, às 19 horas, tem o Terço dos Homens aqui na Paróquia São João Batista. Homens, vem rezar, hein? Tá faltando homens para rezar. Tem pouco homens rezando o Santo Terço às sexta-feira. Venha todos, traga sua família e venha junto rezar. Também hoje, a missa de sétimo dia. Os familiares, né, de Max, Sandro. Agradeço a todos pelo momento doloroso por qual passaram. E em nome da Zefinha, convidando a todos para hoje, a missa, aliás, hoje não, a sábado, amanhã, às 18 horas, missa de sétimo dia, pela alma de Maxandro Porto, aqui na paróquia São João Batista. Todos estão convidados para mais esse gesto de solidariedade. Que Deus abençoe, Zefinha, mais uma vez, toda a sua família. Muito obrigado, Domingas, pela participação no Santo Terço. Que Deus abençoe você e toda a sua família.
1: Amém. Obrigada a você também, todos que rezaram. Tenham uma ótima sexta-feira, primeira sexta-feira do mês.
0: Amém. Não desligo o rádio, vem aí Antônio Carlos Luiz com Amanhã Show. Que todos nós possamos ter esse dia abençoado. Final de semana repleto de paz, sempre na paz de Jesus, no amor de Maria.
1: Amém.

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Meu bom dia com todo carinho, bom dia com esperança e fé. Bom dia para você que nos acompanha todas as manhãs na Rádio Boa Nova FM 87,9, www.boanova87.fm.br. Hoje é sexta-feira, gente, sextou, dia 3 de julho de 2026. Obrigado a você pelo carinho. Manhã show comigo, Antônio Carlos Ruiz, com Luciano, a direção do amigão Alcides. Parabéns aos aniversariantes de hoje. Parabéns aos aniversariantes de amanhã, parabéns aos aniversariantes de domingo, que Deus abençoe a todos, tá bom? Manhã show comigo, Antônio Carlos Ruiz, com Luciano, com a direção do amigão Alcides, a você, minha amiga, meu amigo de todas as manhãs, uma ótima sexta-feira, um excelente final de semana, que Deus nos abençoe imensamente.

Pessoas de bom coração também choram, também enfrentam tempestades e até mesmo algumas derrotas. Mas tudo acaba por ser passageiro. Elas têm o dom de serem gratas por tudo que a vida lhes dá. As bênçãos acabam sempre por bater à sua porta. Eu sempre digo, pareço ser uma fortaleza, e sou uma fortaleza com a graça de Deus. Mas nós temos os nossos problemas, nós temos os nossos sentimentos, nós temos as nossas decepções, nós choramos. Eu confesso que choro muito com as conquistas, até de pessoas que eu não conheço, por exemplo, no esporte, quando eu vejo um jovem conseguindo se destacar, eu fico feliz da vida. Quando um amigo, e eu acho que isso é importante, quando um amigo consegue subir na vida, consegue conquistas na vida, a gente precisa se emocionar e torcer. É assim que é a vida. Assim que Deus nos orienta. A você, minha amiga, meu amigo de todas as manhãs, uma ótima sexta-feira, um excelente final de semana, que Deus nos abençoe grandemente.

0: 7:14, 7:14, bom dia, com todo carinho, com toda esperança e fé. Manhã show comigo, Antônio Carlos Luiz, com o Luciano para Musical. 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
0: No site Climatempo, a previsão para os próximos dias em Dourados, 13 graus neste momento. Esfriou, né? Previsão para hoje, mínima de 14, máxima de 21, probabilidade de chuva zero. Previsão para amanhã, mínima de 11, máxima de 21, probabilidade de chuva zero. Previsão para domingo, mínima de 14, máxima de 26, probabilidade de chuva zero. Previsão para segunda-feira, mínima de 15, máxima de 26, probabilidade de chuva zero. Previsão para terça-feira, mínima de 13, máxima de 21, probabilidade de chuva zero. 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Eu falei ontem, né? Não dei toda a notícia, porque eu falei que o vereador Marcelo Mourão estaria conosco hoje, sobre a primeira vez que a Câmara Municipal de Dourados, e Dourados, né, tem um amplo debate sobre o alcoolismo, um dos problemas de saúde pública que mais impactam as famílias em todo o país. E no dia 7 vai acontecer uma audiência pública proposta pelo vereador Marcelo Mourão do PL em parceria com o grupo de Alcoólicos Anônimos Felicidade. 7 de julho agora, às 7 da noite, na Câmara Municipal de Dourados. Vereador Marcelo Mourão, bom dia, é um prazer recebê-lo aqui na Rádio Boa Nova.
2: Bom dia Antônio Carlos, bom dia Luciano, bom dia ouvintes da rádio, que alegria poder estar aqui, Antônio Carlos, para a gente falar de um tema que é tão sensível. Mas é muito importante que a gente fale, que a gente reflita, que a gente converse sobre esse tema. Para mim é uma alegria imensa poder debater isso, falar sobre isso e jogar luz num assunto que mexe com a vida de muitas pessoas.
0: Quando o senhor falou na tribuna sobre essa audiência, convidando os amigos para a audiência, o senhor voltou e não foi a primeira vez, o senhor falou que foi de uma experiência própria com seu pai que o senhor viveu, e que, a partir daí, se construiu essa audiência.
2: Eu, desde criança, né, eu sempre ouvia, volta e meia, eu tenho nas minhas memórias, eu escutava dizer assim, seu pai é alcoólatra. Eu não sabia o que era alcoólatra. E quando fui crescendo, eu entendi o que era um alcoólatra. E quando eu conheci o meu pai, eu já tinha 18 anos de idade, eu vi o quanto o alcoolismo arrebenta com a pessoa, né? O quanto a pessoa fica vulnerável. E tive a oportunidade de conversar com ele, de compreender algumas coisas. Meu pai morreu muito jovem. Eu o conheci há exatamente 26 anos atrás, que foi no ano de 2000. E de lá para cá, eu sempre tive no meu coração que em algum momento da minha vida eu quero falar sobre isso, eu quero ajudar de alguma maneira. Mas isso é um assunto que mexe muito com a gente, comigo. E eu não poderia entrar nesse assunto de maneira irresponsável, porque você está lidando com a vida das pessoas. E aí eu fui entender isso e me oportunizei a conhecer um grupo de alcoólatras anônimos, de participar de uma reunião muito especial para mim, porque foi muito forte, Antônio Carlos. Eu, ouvindo aqueles testemunhos, eu vi o meu pai em várias pessoas, em todas as pessoas. Cada uma daquelas pessoas tinha um pouco do meu pai ali. E eu, como vereador, como político, eu não posso deixar de falar desse tema. E quem me conhece, quem acompanha um pouco o meu trabalho, você que está conosco lá semanalmente, você sabe que eu tenho sido um parlamentar de causas. Eu tenho defendido causas. E chegou o momento que eu me sinto pronto para falar sobre o alcoolismo. E aí você começa a entender o tamanho disso, você começa a encontrar as literaturas. Eu fui entender como nasceu o grupo de Alcoólatras Anônimos, aonde nasceu, nos Estados Unidos, com quem nasceu. Aí você vai encontrando pessoas. Eu encontrei um amigo, o Dãozinho, que já era meu amigo de anos atrás, que eu não encontrava há muito tempo, que ele é uma pessoa que está em recuperação. E fui entendendo, Antônio Carlos, como o anonimato também faz parte disso, né? E é por isso o cuidado que você precisa ter, que você precisa respeitar. E eu falei, poxa, eu preciso trazer isso para dentro da Câmara Municipal. Eu não me lembro uma outra vez, um outro momento, e olha que eu acompanho o Poder Legislativo desde o final da década de 90.
0: Eu estou lá há 21 anos e eu não vi essa
2: Pois coisa. É, então veja, a gente também quebra paradigmas, né? A gente traz para dentro da Casa de Leis um assunto que é necessário, um assunto que é importante, um assunto que a gente precisa conversar. E como eu, político, posso ajudar? Como a cidade pode ajudar? Como a Câmara Municipal pode ajudar? E aí eu penso que a gente já avança, porque a partir do momento que eu faço essa provocação, que você me permite vir ao seu programa, à sua audiência, conversar sobre isso, a gente já está fazendo alguém refletir, alguém pensar. E isso já vale muito. Né? O acolhimento, a gente julga muito, viu, Antônio Carlos?
0: Ninguém quer ficar, isso.
2: Ninguém quer ficar perto de um bêbado, ninguém quer abraçar um bêbado, ninguém quer falar sobre isso. Né? As pessoas, elas querem, o ser humano, ela se vangloria do. E não tem nada de errado também de dizer que ela é parente de uma pessoa famosa, de alguém de autoridade forte, mas ninguém quer falar, eu sou parente de um bêbado. E a gente precisa falar sobre isso, né? A pessoa está doente, a pessoa está vulnerável e muitas vezes ela quer ser ajudada, ela precisa de uma ajuda. E eu fico pensando, se o meu pai tivesse tido talvez a oportunidade de conhecer uma roda de conversa de Alcoólatras Anônimos, de ter tido um amigo que o levasse não para um boteco, mas para uma reunião de Alcoólatras Anônimos, talvez a nossa história teria sido diferente. Talvez ele teria tido a oportunidade de viver um pouco mais. Então eu jamais me perdoaria se o meu mandato acabasse. E eu que já falei de tantos outros assuntos, que já comprei tantas outras causas, nobres causas, eu jamais me perdoaria se eu não me permitisse falar sobre isso.
0: O primeiro passo, e eu tive câncer e eu enfrentei isso, graças a Deus, muito bem. Estou curado, estou com acompanhamento, faço hemodiálise. Mas o primeiro passo é admitir. Como é que o senhor chegou a isso? Porque a pessoa admitir que é alcoólatra.
2: Você falando isso, eu já fico com vontade de chorar, porque é muita coragem, é muito corajoso ouvir você falar isso, né? Isso é muito impactante. Eu tenho muita dificuldade de falar sobre câncer. Porque,
0: mas nós temos, né?
2: Porque eu acho que eu não fui preparado quando criança para lidar com esses assuntos, né? Porque eu acho que tudo é lá na primeira infância. Você vai ouvindo coisas, você vai. E quando eu ouço. E meu pai, Antônio Carlos, ele teve um câncer de garganta. Ele colocava solução de bateria na boca para ele curar a dor de dente. Ele me contava isso. Marcelo, eu colocava solução de bateria, ele não tinha dente, ele estava todo arrebentado. E meu pai, eu olho as fotos, eu vejo, ele era uma pessoa bonita, ele era um homem agradável, ele era uma pessoa. E aí, quando eu parei para pensar sobre isso, eu tive que aceitar isso. Então você veja bem, eu não bebo, eu não gosto, eu me sinto mal até quando eu tenho que comprar uma cerveja para alguém
0: volta,
2: que vai em casa.
0: Você volta lá no passado.
2: É, eu não gosto disso, né? Então eu tive que admitir, primeiro, que eu precisava enfrentar isso, que eu precisava tocar nesse assunto. E aí é a aceitação que você acabou de falar, né? Você precisa ter muita coragem
0: para fazer. O próprio alcoólatra, né? Ele dificilmente ele admite, né? Fala, porque eu só bebo final de semana.
2: Na grande maioria das vezes, ele não admite que ele é alcoólatra, né? A pessoa, todo dia, eu tenho que tomar uma cerveja. Mas todo dia, de domingo a domingo, todo dia. Ah, todo dia eu preciso fazer isso. Aí você diz para ele, olha, você acha... Não, eu me controlo. Eu, né? Tá tudo bem, tá tudo certo. Então, admitir, eu penso que é, sim, o primeiro passo. As pessoas que eu conheci na reunião de Alcoólatras Anônimos, elas aceitaram isso. Elas admitiram. E são testemunhos, Antônio Carlos, que são lições de vida. Eu penso que, como escritor que nós somos, a gente precisa falar sobre isso. A galera do audiovisual precisa falar sobre esses temas. Eu lembro que eu acompanho muito novela, né? Hoje não tanto, mas quando criança as novelas eram... Manuel Carlos abordava muito temas sensíveis e teve uma vez que a novela falou sobre isso. Porque é igual a música. A música entra na casa das pessoas, no ouvido e vai para o coração. E a mensagem é a mesma coisa. E lá nas agendas de Alcoólatras Anônimos... São um dando força para o outro, um cuidando do outro. E o mais incrível, Antônio Carlos, sempre eles terminam assim. Mais 24 horas. Só mais 24 horas. É um dia de cada vez. Não é amanhã não vou beber, é hoje, é agora. Então se eu vencer o hoje, depois venço hoje de novo e assim. E aí as histórias são lindas. Pessoas há 19 anos, há 18 anos, há 20 anos, há 5 anos, há 2 anos. Se um dia, né? Eu falo porque... Eu me considero, já aceitei que eu sou um viciado em doce, em açúcar. Isso é um problema, isso é terrível. Eu termino de almoçar e eu quero comer um doce. E aí eu falo, gente, um dia que eu falo, hoje eu não vou comer doce, já é difícil, imagina, né? Então, olha o tamanho disso.
0: E aí vem até pro cigarro, né? A pessoa fala, eu vou parar. E aí vem a vontade. Como é que vai ser a dinâmica da audiência, vereador?
2: Nós vamos receber ali pessoas que participam dos grupos, pessoas que decidiram dar fim ao anonimato, a expor a sua cara, o seu rosto e o seu coração e a sua voz para conversar com as pessoas. Eu imagino que nós vamos ter uma agenda de 1h30, 1h40 no máximo. Eu vou ficar ali cumprindo o protocolo, mas eu quero que eles façam a audiência. Então, quem tiver a oportunidade, venha, participe, venha assistir. Nós não estamos ali para julgar ninguém.
0: Nem para expor, né?
2: Nem para expor ninguém. Mas é importante porque você não precisa ser um alcoólatra para entender e para ajudar. Você pode ser um amigo. Um amigo que numa conversa, num bate-papo, numa carona... que você fala, vamos ali que eu posso levar você no grupo. Conhecer aonde tem os grupos, o Grupo Felicidade é um grupo parceiro. Nós estamos, eu estive com o prefeito ontem falando sobre isso, levei um amigo lá que já lida com isso há muito tempo e eu vi a sensibilidade do prefeito em atender um pedido nosso de abrir uma sala na rodoviária, no terminal rodoviário. E aí eu disse para esse amigo, por que no terminal rodoviário? Ele disse, Marcelo, porque tem irmãos que vêm de fora e ali na rodoviária ele já vai virar placa e ele vai ser acolhido ali. É um ponto de referência. Então eu quero muito que a gente consiga esse espaço e abra outro espaço. E olha que interessante, Antônio Carlos, conversando, estudando sobre esse tema, eu descobri que há muitos anos atrás os juízes davam como uma obrigação de cumprimento de pena para quem cometesse um crime ou alguma coisa, um delito de menos gravidade, de frequentar obrigatoriamente os grupos.
0: Disso, eu lembro.
2: Né? Então a pessoa tinha que ir lá, você tem que comprovar que você participou de 10 reuniões, de 15 reuniões. E isso caiu, isso não acontece mais. Então, aí nós vamos tirar, nós queremos extrair da audiência pública esse documento para conversar com os magistrados, com os juízes, para que eles oportunizem essa condição. Porque numa conversa dessa, numa agenda dessa, você recupera uma pessoa. Então, é isso que a gente vai conversar terça-feira.
0: Para encerrar, vereador, eu vou te fazer uma... O senhor gosta muito na tribuna de fazer provocação. E eu vou te fazer uma para a gente finalizar, depois a gente faz um convite para a audiência. Ontem, o vice-governador de Mato Grosso do Sul palestrou no Congresso Eleições 2026 na Câmara, promoção do IDEA, do Dr. Baraúna, e ele falou da trajetória da vida dele. E aí ele pôs alguns tópicos, como o político deve ser. E um dos tópicos era palavra. Ele falou assim, o político precisa ter palavra. Né? Como é que o senhor encara isso? Já que o senhor sempre tem dito, as pessoas olham o político com outros olhos.
2: Eu encaro isso como uma reflexão que existem bons políticos, existem políticos de palavra. Quando o vice-governador, conhecendo um pouco como eu conheço, diz da palavra, ele está falando da essência do caráter humano como um todo.
0: Dos compromissos,
2: dos,
0: né?
2: Dos compromissos que a gente precisa assumir na vida. Outro dia, a minha filha me fez uma provocação, que eu parei para pensar, que fala sobre os compromissos que a gente assume. Eu já aceitei que eu sou político, viu, Antônio Carlos? Porque não foi... Eu também tive um momento difícil de reflexão. Uhum. Porque você chega a um ponto que você não pode ir no supermercado. Você não pode falar com ninguém. Olha, parece que tá todo... Aquele cara tá sujo aqui. Ih, é político? A palavra vale pro cara que é médico, quando ele faz o compromisso da medicina. Pro radialista que assume o compromisso de entrar no horário na hora certa. Pro advogado quando faz o juramento lá na OAB, quando ele passa na ordem. Para a pessoa que vai na igreja, né, que na frente do altar faz o seu juramento e que muitas vezes tem que sustentar a palavra, apesar dos desafios. Então, amigo, a sua provocação ela só me mostra que quando a gente tem compromisso com aquilo que nos fez querer estar político, porque eu sei porque eu quero estar político. Tem gente que tem outros motivos por estar político. Hoje, Antônio Carlos, tem muito bandido disfarçado de político. A pessoa se candidata,
0: claro.
2: Ganha a eleição e ela recebe a autoridade para ser um deputado, para ser um prefeito, um governador. Então, Antônio Carlos, que nós possamos ensinar as nossas crianças, porque é o único caminho que eu vejo, a respeitarem os outros e a respeitarem as palavras que os pais muitas vezes impõem e eles próprios não respeitam. Como é que eu cobro para o meu filho uma postura se a minha é diferente? Então eu aceito a sua provocação com uma reflexão importante, porque quando você me provoca, você também me faz refletir e me faz pensar por que eu estou aqui, né? Por que razão eu estou aqui. E muito obrigado, tá? Você é sempre um querido comigo. Você, Antônio Carlos, você talvez não saiba, mas as pessoas elas olham para você com muito carinho, né?
0: E eu agradeço muito.
2: Você fica quietinho, sentado ali naquela cadeira, assistindo a gente, cumprindo com as suas obrigações. Você já participou de tantas audiências e debates que eu fiz, e muitas vezes eu, no meu jeito de querer conduzir também, de comunicador que eu sou, daquela mistura do vereador, do comunicador, do escritor, um dia falei, calma, Antônio Carlos, e depois cheguei em casa, fiquei pensando, falei, Antônio Carlos é tão gentil, é tão querido, é tão educado, e tem uma energia, você tem uma energia muito boa, tá? Você
0: graças
2: tem uma
0: a
2: energia
0: Deus.
2: Muito boa, e toda vez que eu falo contigo, você me atende. E eu vim aqui hoje com muito carinho conversar com a sua audiência. Quero mandar um abraço pro Dimas. Alô, Dimas. Alô, Neia. Vou passar aí, tomar um café. Um abraço. E obrigado, Antônio Carlos. Mais uma vez, Luciano. Obrigado, Luciano.
0: Audiência, só reforçando o convite, vereador. Dia 7.
2: Audiência é terça-feira, às 19 horas, no Shopping Center. A Câmara está lá. Vai lá. Senta na cadeira, você não precisa falar nada, você pode ir lá, ninguém vai julgar você, ninguém vai pensar por que você está ali. Você não precisa ser um alcoólatra para ajudar as pessoas. Talvez você tenha alguém na família que precise de ajuda e lá você vai saber como você pode ajudar, de que forma você pode ajudar. E se a gente, Antônio Carlos, conseguir recuperar uma pessoa, a gente já ganhou o jogo. A gente já venceu a partida.
0: Obrigado, vereador. Obrigado. 7h34.

0: 7:35, 7:35. Bela entrevista e a missão da Rádio Boa Nova, uma rádio comunitária, é justamente abraçar essas causas e a gente sempre está junto. 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Nós tivemos ontem uma manhã movimentada em Dourados. Nós tivemos ação da polícia, ao narcotráfico e tivemos também, infelizmente, mais um confronto ontem com a polícia. Luiz Gustavo da Silva Portilho, está aqui no Dourados News, 25 anos, conhecido por apelido de Gugão, foi morto na tarde de ontem em confronto com Getan, da Polícia Militar. O caso aconteceu no cruzamento da rua Wilson Gabiati com a Anires Gordim, no Canaã 3. De acordo com a Polícia Militar, ele estava em um carro Toyota Corolla quando houve a tentativa de abordagem. Luiz Gustavo teria parado o veículo e apontado a arma contra os policiais, que atiraram. O homem baleado chegou a ser socorrido, mas veio a óbito. Ele estava com um revólver calibre 38. E aí, falando sobre essa operação da polícia, a Polícia Civil de Mato Grosso do Sul deflagrou ontem a Operação Overlord contra o tráfico de drogas, lavagem de dinheiro em Dourados. Ao todo, 6 mandados de prisão preventiva, 25 busca e apreensão foram cumpridos, incluindo um mandato de prisão e 2 de busca em Itapema, Santa Catarina, onde o grupo tinha ramificações. O delegado Dermeval da Cruz, da Polícia Civil de Dourados, disse que o resultado foi revestido de sucesso porque contou com a colaboração das demais forças de segurança da cidade e o apoio de policiais do litoral catarinense. Mais de 30 viaturas foram mobilizadas na operação, incluindo 2 helicópteros da PRF e outro da SEJUSP. Conseguimos resultado almejado, foram apreendidos valores em dinheiro, material para produção de provas como notebook, tablets e aparelhos de telefone celular, joias, armas em poder do grupo que, pelo apurado até agora, constitui uma mesma organização criminosa, disse o delegado. É a segurança pública buscando coibir principalmente o tráfico de drogas. 7:38, tecnologia que usam IA, inteligência artificial, para fazer alterações realistas em vídeos ou áudios, as chamadas deepfakes, são consideradas o principal desafio das eleições de 2026. Sem mecanismos suficientes para prevenir que esses conteúdos circulem o TRMS, aposta na investida dos adversários para barrar a circulação desses materiais nas redes. As deepfakes são recursos digitais capazes de enganar muitos eleitores, substituindo o rosto e voz para fazer parecer que determinada pessoa esteve em um local ou disse algo sem que isso nunca tenha acontecido. É o principal desafio e, curiosamente, a Justiça Eleitoral não conta com instrumento perfeito, aliás, em lugar nenhum do mundo, para prevenir isso aí. Então, nós nos utilizamos das medidas cautelares, ou seja, aquele candidato, aquele partido, aquela coligação, aquela federação que se vê atingida por notícia falsa ou deepfake, ingressa com a respectiva representação, explica o desembargador Dr. Luiz Tadeu Barbosa Silva, coordenador de propaganda eleitoral do TRMS e que esteve palestrando ontem de manhã na Câmara Municipal. Ele mostrou alguns pontos, né? Por exemplo, alguém utiliza da inteligência artificial, coloca lá o seu rosto, a sua voz e dizendo, por exemplo, olha, eu estou desistindo da minha eleição por eu sou acusado de corrupção, tal. Isso faltando 3 dias para a eleição, quando não dá mais tempo de a pessoa se defender. Isso é deepfake. Quando eles mostraram slides de um candidato do Ceará, por exemplo. Na inteligência artificial, ele colocou Barack Obama do seu lado, dizendo o seguinte: olha, eu apoio fulano de tal. E pôs outras personalidades, como o Neymar, por exemplo. E tudo deepfake. Então, a gente sabe que a inteligência artificial é para o bem, mas algumas pessoas utilizam para o mal. E isso é ruim. 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Nós vamos ter o maior prazer de te atender. 7h42, na coluna Jogo Aberto do Campo Grande News, uma nota sobre o imbróglio de ontem, né? Aonde o presidente do PL, Valdemar da Costa Neto, mais uma vez traz transtornos para o partido. Ele anunciou que Contar é o candidato ao pré-candidato ao Senado ao lado de Reinaldo Azambuja. E que a diferença na pesquisa entre os dois é muito grande. E aí, conhecido por falar muito nas redes sociais, no dia seguinte ao vídeo do presidente nacional do PL, Valdemar da Costa Neto, que tirou sua vaga na disputa pelo Senado, o deputado federal Marcos Polon ficou calado sobre o assunto. Não quis comentar a decisão da Executiva Nacional, que confirmou o ex-deputado estadual Renan Contar, do PL, como pré-candidato do PL a Mato Grosso do Sul. Polon cumpriu diversas agendas públicas ao longo de ontem, desde a inauguração do Hospital da Criança e do Adolescente com Deficiência de Mato Grosso do Sul, até uma visita ao Hospital do Câncer. Mas disse à reportagem que não iria falar sobre o tema. Conhecido pelo engajamento nas redes, o parlamentar também não tocou no assunto nas publicações, mas deu indireta com um post mandado para o eleitor ficar de olho em quem realmente ele é de direito. Aí a gente entende como um recado para o Reinaldo Azambuja, que o PL sempre atacou, dizendo que ele nunca foi da direita. Radical, né? Radical. Mas nós temos aí julho, agosto, setembro, 3 meses pela frente. Vocês podem ter certeza de uma coisa: essa novela ainda não acabou. Um homem de 39 anos foi morto a tiros no início da noite de ontem na rua Castro Alves, no bairro Capitão Vigário 2, em Carapó. Identificado como José Alves Siqueira Filho, o homem era conhecido como Arapongas e residia há pouco tempo no endereço onde ocorreu o crime. A área foi isolada até a chegada da polícia e da polícia científica por uma equipe da polícia militar que atendeu a ocorrência. Moradores da região afirmam que o homem teria passagens pelo sistema prisional e que o nome da vítima estaria em uma suposta lista de pessoas marcadas para morrer na cidade. Essas informações não foram confirmadas pela polícia, no entanto, o caso é investigado. Agora, preste atenção nisso. Desde o início do mês de junho, este é o 5º homicídio registrado na cidade, que tem cerca de 30 mil habitantes. 5 em junho e ontem. Foi dia 2, né, ontem. Então, os números não são baixos, não. Olha que boa notícia. clientes de Mato Grosso do Sul com contas atrasadas poderão quitar os débitos com até 98% de desconto sobre o valor da dívida. As condições são válidas para pessoas físicas, produtores rurais e microempreendedores. A negociação das contas pode ser feita pelos canais digitais da distribuidora, pelo WhatsApp 67-9980-0698 ou pelo aplicativo da Energisa On. O pagamento pode ser realizado via Pix, cartão de débito ou cartão de crédito. À vista ou parcelado em até 36 vezes. Que oportunidade, né? Segundo o gerente comercial da Energisa, Guilherme Paraná, ação é uma oportunidade para facilitar a regularização dos débitos e oferecer alternativa que caibam no orçamento do consumidor. E é uma forma de você receber um dinheiro que está parado, né? É uma forma de você receber um dinheiro que está parado e oportunizar ao cliente que ele possa saldar aí as suas dívidas com a Energisa, por exemplo. Mas nós temos a Prefeitura Municipal de Dourados que está com a sua campanha para você fazer o seu pagamento dos atrasados, parcelar, pagar à vista, tal. 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Gente, obrigado pelo carinho, foi um bom programa, um programa de debate, de informação. Vou tomar um cafezinho do Luciano, tá neblinando ainda, tá, né? O tempo tá gostoso, não tá tão frio assim. Obrigado pelo carinho. Um ótimo final de semana para todo mundo, que Deus nos abençoe. Nós vamos ao intervalo comercial, depois do intervalo, uma super seleção da melhor música que a gente tem, que é o flashback, tanto nacional quanto internacional. Hoje nós vamos apresentar um flashback internacional. Beijo grande, bom final de semana, até segunda.
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0: Louvado seja nosso Senhor Jesus Cristo, para sempre seja louvado. Hoje, primeira sexta-feira do mês de julho. Sagrado Coração de Jesus, sempre, toda primeira sexta-feira do mês. E você sabe que hoje é o dia, então prepare lá. Prepare a água, prepare o sal, que no final do programa nós temos a bênção do sal, a bênção da água e a consagração das nossas vidas de todo o mês de julho ao Sagrado Coração de Jesus. É o dia de você aspergir na sua casa, no quintal, nas roupas. Isso, se prepare. Então, hoje, primeira sexta-feira do mês de julho. Mês de julho que também nós falamos desde o dia primeiro, consagrado a Nossa Senhora do Carmo, madrinha da obra Evangelizar é Preciso, cujo dia se celebra dia 16, mas nós lembramos o mês inteiro. Hoje também dia de São Tomé, eu gosto de chamar o apóstolo das Santas Chagas, e nós vamos rezar sobre isso. Filhos amados, saúdo a todos, a partir da Rádio Evangelizar, de onde tudo começa, as rádios irmãs, cujos nomes cito neste momento.
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0: Saúdo a você pela TV Evangelizar, sinal digital em todo o país, em várias cidades, canal aberto, pelo YouTube, Padre Manzotti Oficial, pelo aplicativo da Associação Evangelizar é Preciso e todas as plataformas digitais. Filhos queridos, povo amado, em nome do Pai, do Filho e do Espírito Santo. Amém. Evangelho próprio do apóstolo das Santas Chagas. Escute, Tomé, chamado Dídimo, era um dos doze e não estava com eles quando Jesus veio. Os outros discípulos contaram-lhe depois: vimos o Senhor. Mas Tomé disse-lhes: se eu não vir a marca dos pregos em suas mãos, se eu não puser o dedo na marca dos pregos e não puser a mão no seu lado, não acreditarei. Vou repetir. Vimos o Senhor, disseram os apóstolos. Mas Tomé disse: se eu não vir a marca dos pregos em suas mãos, se eu não puser o dedo, e você está vendo, quem está assistindo pela TV, uma das mais lindas telas de Caravaggio. Se eu não puser os dedos na marca dos pregos, a mão no seu lado, não acreditarei. 8 dias depois, encontravam-se os discípulos novamente reunidos em casa. Tomé estava com eles. Estando fechadas as portas, Jesus entrou, pôs-se no meio deles e disse: a paz esteja convosco. Depois disse a Tomé: põe o teu dedo aqui. Olha as minhas mãos, estende a tua mão e coloca-a do meu lado, e não sejas incrédulo, mas fiel. Tomé respondeu: meu Senhor e meu Deus. Jesus lhe disse: acreditaste porque

0: que me viste. Bem-aventurados os que creram sem terem visto. Meu Senhor e meu Deus,
1: sois o meu Deus.
0: Tomé,
1: Salvador.
0: Tomé é o exemplo de todos aqueles que têm uma fé tardia.
1: Sem ter visto.
0: E João nos representa isso. Tomé, que aparece depois da ressurreição, não estar presente no momento eucarístico. Não acreditou quando eles disseram. Mas Tomé não era uma pessoa morna, não. Não era uma pessoa pior do que os outros apóstolos ou pecadora. Era apenas um homem, como eu e você, cuja fé profunda ainda devia ser posta à prova, em dura prova da vida. E ele não escondia essa necessidade. Ele é bem-aventurado porque também expôs as suas dúvidas e fez a Jesus as perguntas que brotavam do seu coração. Tomé é o exemplo daqueles e de todos nós que precisamos ser crédulos, mas não ter medo das nossas incredulidades. Tomé é o exemplo de todo aquele que busca acreditar mais e mais em Jesus. Por isso, não tenhamos receio, toquemos nas chagas de Jesus. Ele as mostrou. Nós temos essa devoção das santas chagas de nosso Senhor Jesus Cristo. Por isso eu chamo o apóstolo das santas chagas. E somos chamados, você que faz a experiência, você que é mensageiro, mensageira, você que pode dizer, eu sou o milagre de Jesus das santas chagas. Você pode dizer, eu sou um Tomé da vida, porque eu tive um sinal. E por isso eu digo, meu Senhor e meu Deus, meu Senhor e meu Deus, pela terceira vez, meu Senhor e meu Deus. Somos felizes, felizes porque acreditamos sem ter visto, mas Deus tem nos dado muitos sinais. Que São Tomé seja essa busca constante. Segundo a tradição, esse apóstolo recebeu a missão de evangelizar a Síria e depois fundou a primeira igreja na Babilônia, na Mesopotâmia, onde permaneceu. Foi a Dali, embarcou para a Índia. Ele foi um apóstolo que foi longe. Dizem que até atravessou, até chegar à China, no amor ao Evangelho. Ao voltar para a Índia, foi martirizado, transpassado por uma lança. Na atual Chennai, no dia 3 de julho do ano de 72. Por isso, hoje se celebra São Tomé. Queridos irmãos e irmãs, a frase orante de hoje é meu Senhor e meu Deus. Não seja incrédulo, mas fiel. Jesus dizendo para mim e para você, não seja incrédulo, mas fiel. Se preciso for, coloque a mão nas chagas do Senhor. Clame as chagas do Senhor, mas supere a sua incredulidade. É isso que o Senhor está dizendo. E da nossa parte, dizer não só por palavras, mas pela vida, meu Senhor e meu Deus. Hoje, primeira sexta-feira do mês de julho, prepare a água, prepare o sal. Nós voltamos, temos o programa e no final do programa você tem a bênção do sal e da água para aspersão na sua casa, no Sagrado Coração de Jesus. Eu volto já, volte comigo.
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0: Hoje é primeira sexta-feira do mês de julho, Sagrado Coração de Jesus. Mas é o mês de Nossa Senhora do Carmo, da nossa Dinda, da nossa madrinha. E é a nossa, por Nossa Senhora do Carmo, que quero falar da quarta etapa. Quarta etapa da campanha extra de Jesus das Santas Chagas. Faça sua doação pela madrinha, Nossa Senhora do Carmo. Esperança que edifica é o grande lema de toda a campanha. E pela chaga do pé esquerdo, firmamos nossos passos na esperança para transformar sonhos em obras concretas. Firmamos nossos passos na esperança, que transforma sonhos em obras concretas. A meta, o objetivo é muito claro. Você recebeu o boleto verde nesse mês de julho, junto com o Jornal do Evangelizador. Um boleto que ele vai branco e verde. O verde é a campanha extra. Se não recebeu, você tem no calendário anual. O objetivo deste ano, nós precisamos de transmissor para Fortaleza. Atenção, povo de Fortaleza. Vou dizer a você, todos vão colaborar, mas principalmente Fortaleza, que nesse mês de junho serão os mais beneficiados. Porque nós temos o sinal aberto em Fortaleza, 21.1. Mas nós precisamos trocar o sinal de transmissão nos lares de Fortaleza. Há um risco de parar o funcionamento e eu não quero isso. E sei que você, de Fortaleza, não quer isso. Nos ajude. Nos ajude para trocarmos o transmissor em Fortaleza e também melhorias na Terra Prometida. 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Faça a sua contribuição extra. Muito obrigado. Fortaleza, atenção. Neste mês, apelo a vocês principalmente. Maria, que a paz de Jesus esteja com você.
1: Amém, seu padre. Bom dia.
0: Bom dia, Deus abençoe. Você fala de onde, Maria?
1: Conselheiro Lafayette.
0: Fala mais alto, meu anjo. Conselheiro...
1: Conselheiro Lafayette.
0: Lafayette, Minas Gerais.
1: É, sim.
0: Como é que você me acompanha?
1: Eu acompanho pela Rádio Queluz e pelo agora TV Evangelizar.
0: TV Parabólica Digital, isso.
1: Sim, sim.
0: É, tá certo, Parabólica.
1: Oi? Esse dia que eu consegui.
0: Que bom, filha, que bom. É, tem que às vezes chamar um técnico, tem que pedir ajuda para alguém. E quem
1: é,
0: tem...
1: Era da Claro, né? Aí tava, não pegava, aí eu comprei um aparelhinho que vem com essa antena digital, é a antena parabólica, aí agora tem.
0: Que bom! Aí, ó, tá aí a dica, gente. Quem tem parabólica digital, sintonize. E meu abraço à Rádio Que Luz. Pois não, Maria?
1: É, eu quero pedir oração pro meu neto, porque ele partiu para as coisas erradas. E ele tem 16 anos, vai fazer 17.
0: É,
1: e tá muito difícil.
0: É de menor ainda.
1: De menor. A gente dá conselho, não ouve. Sai, não volta, demora, a mãe trabalha, sabe, o pai não é presente, que vem separado, então tá um sofrimento, uma luta pra gente.
0: Eu imagino.
1: E ele pegou, foi na cachoeira, uns coisas também, uns vinhos na cachoeira, e pegou também, fez beber, levou pra escola, e não tá estudando também não.
0: Ufa.
1: Tá muito assim, voado a cabeça, né?
0: Esse é um problema, filhos que crescem com os pais separados, um pai ausente e não coloca limites, a pessoa fica assim, né?
1: Até que a mãe é bem enérgica, sabe? Bem coisa, mas um problema. Ela falava muito mal do pai dele com ele. Isso aí, né?
0: É, também ajuda.
1: Eu acho que atrapalhou que eu falava pra ela. Ele não tem culpa. Eu falava muito mal, falava uma coisa no nome até sei com ele, sabe?
0: Entendi.
1: Eu estava muito chateada, eu conversava com ela, mas desespero, né? Aí...
0: Vamos colocar seu neto em oração, filha. Principalmente no Sagrado Coração de Jesus, tá bom?
1: Tá bom.
0: Não fale o nome, porque cidade pequena depois acaba queimando a pessoa, tá bom, Maria?
1: Tá bom, tá
0: que,
1: bom.
0: Que Deus abençoe, conselheiro Lafayette, Maria, pela Parabólica Digital. Você viu, ela conseguiu adquirir um aparelhinho e a Parabólica Digital pegou. Também meu abraço à Rádio Que Luz FM, Padre Geraldo, Dom Ayrton José dos Santos, da Arquidiocese de Mariana. Marlene, que a paz de Jesus esteja com você, Marlene.
2: Bom dia, sua bênção para o Ginaldo.
0: Deus abençoe. Você fala de onde, Marlene?
2: De Sena Madureira, Acre.
0: Meu abraço do outro lado do Brasil. Acre, meu abraço. Sena Madureira, como é que você me acompanha ali?
2: Pelo YouTube e pelos aplicativos, Padre Reginaldo.
0: Tá bom, minha querida. Diga, a palavra é sua.
2: Olha, Padre, eu nem sei como dizer quanto eu estou emocionada em poder falar com o senhor.
0: Hoje é seu dia.
2: Estou muito maravilhada mesmo por hoje estar falando com o senhor, dizer que esse programa... é um programa muito maravilhoso, transforma muitas vidas.
0: Amém.
2: Agradeço a Deus por conhecer a obra Evangelizar, que já faz 7 anos que eu conheci.
0: Oh Deus, louvado seja Deus.
2: E hoje eu só tenho que agradecer as graças e as bênçãos que tem concedido até hoje pelas Santas Chagas de Jesus.
0: Amém, filha.
2: E foi por meio do Senhor, do programa do Senhor, que eu conheci a devoção a Jesus da Santa Chaga.
0: E tem feito bem na sua vida, Marlene?
2: Tem sim, graças a Deus, Padre.
0: Tá bom.
2: Aí eu quero contar também o testemunho, porque a minha filha estava passando por uma prova de habilitação, né?
0: É.
2: Foi uma batalha muito grande, que por várias vezes ela não passou... E às vezes ela ficava angustiada, triste.
0: Sim.
2: E eu sempre não perdi a fé que ela ia passar assim. E no dia que ela foi fazer a prova final, Padre, eu assisti o texto Mariano de manhã com o senhor. Aí pedi a Nossa Senhora que passasse na frente dela, que conduzisse ela na hora dessa prova. E eu estava também participando também da experiência de Deus, no terceiro dia rolar a pedra do caminho.
0: Opa!
2: No terceiro dia da novena rolar a pedra do caminho.
0: Certo.
2: Aí eu pedi a Jesus também que rolasse a pedra que estivesse impedindo, né, de
0: certo.
2: Ela passar nessa prova. E estava também... 1 hora da tarde, participando do texto Mariano, o texto Jesus da Santa Chaga.
0: Certo.
2: O primeiro dia do texto e o primeiro dia da novena.
0: Certo.
2: Eu ainda estava com o texto na mão quando ela disse, mãe, eu passei, graças a Deus.
0: Oh, meu
2: Padre,
0: Deus.
2: Me deu assim, aquele grito assim por dentro de mim, eu disse, glória a Deus, minha filha, por tudo que tu passou, pelas lutas, pelas batalhas. Mas
0: Amém.
2: Você conseguiu. Graças a Deus.
0: Graça alcançada.
2: E aí, eu queria falar um pouquinho também sobre o Romanos.
0: Fale, fale.
2: O capítulo 8, 31.
0: É.
2: Onde diz, o que nos resta dizer se Deus está ao nosso favor? Quem estará contra nós?
0: Isso.
2: E quem nos poderá separar? O amor de Cristo,
0: isso.
2: Tribulações, angústias, perseguições, pois em Cristo somos mais que vencedores.
0: Amém. Louvado seja Deus, querida. Um grande abraço para você. Louvado seja Deus, Marlene, lá de Sena Madureira, lá no canto, no Acre, que acompanha pelo YouTube. Bispo Dom Joaquim Fernandes, de Rio Branco. Eu volto com a leitura orante. Você percebe, gente? Fica marcado. Essa leitura orante fica marcada. E a filha dela passou. Deus seja louvado pelas Santas Chagas. Que tal você se tornar um mensageiro da Capelinha de Jesus da Santa Chaga? Aproveite o intervalo agora, 0800-410-6060. Diga, eu quero ser o mensageiro da Capelinha de Jesus das Santas Chagas aqui na minha cidade. Vai, leve a mensagem. Eu volto já. Volte comigo.
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1: E assim vamos adiante, vamos adiante. E a gente vai aprendendo, com isso a gente vai abrangendo o nosso conhecimento da Bíblia. Nós tivemos, sabe, a imagem que eu tenho é aquela história. Quando você pega uma esponja e você coloca na água, ela encharca. Basta você levantar a esponja, respinga a água. O que eu quero dizer? Nós precisamos ser uma esponja e nos encharcarmos da palavra de Deus. Encharcarmos. Que quando falarmos, aqui e acolá, hoje, amanhã, numa hora menos espera, sai uma palavra de Deus. Você está pensando, você está matutando, está com um monte de coisa na cabeça, minhoca. Mas se você encharcou tua mente com a palavra de Deus, vem uma iluminação. Você entendeu por que a leitura orante? Estou explicando de forma bem grotesca, mas é isso. Inclusive, escute o que as pessoas têm dito sobre a leitura orante. Você tem gostado? 041, manda um áudio. 42216060. Grave um áudio para mim. Solte lá, sacristão.
2: Me chamo Paulo, estou passando Paulo. Aqui para dar um testemunho que aconteceu comigo agora dia 16.
1: Padre,
2: esse Salmo 142 era para mim, estava sozinho nesse momento, ouvindo o seu programa. Eu sou viciado em jogo. Naquele momento eu gritava e pedia socorro para Deus. Naquele momento eu chorava, arrepiava e pedia a Deus para tirar esse vício de mim. Igualzinho ele fez comigo 8 anos atrás, que eu era viciado em bebida também. Parei de beber, graças a Deus. Obrigado, Padre.
1: Deus seja louvado, Paulo. Deus seja louvado. A filha de Deus lá, Marlene, de Sena Madureira, disse: vidas transformadas. Esse é o objetivo da obra evangelizar, é preciso transformar vidas. E o Paulo acabou de dar um testemunho de algum lugar do Brasil, uma vida transformada por Deus. Por isso, seja um associado da obra. Você percebe como nós transformamos vidas? Mas para manter isso, tem custos. Tem custo manter a televisão, tem custo manter o rádio. Por favor, torne-se um associado hoje, 0800-410-6060, torne-se um associado. Ligue e fale com as nossas atendentes. Ligue, fale com as nossas atendentes. Eu quero me tornar um associado, uma associada. E se já for, seja fiel. Bíblia aberta, cartilha de oração.
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1: E hoje, continuando os conselhos de Paulo para assuntos que chegaram até ele sobre Corinto. Ontem foi bombástico, não foi? Não foi para arrebentar? Vamos ver hoje, vamos ouvir hoje. 1 Coríntios, capítulo 7, versículo 6. 1 Coríntios, capítulo 7, versículo 6. Não digo isso como ordem, mas como uma sugestão. Então vamos entender assim. Há coisas que Paulo diz, isso tem que ser assim. Agora não. Ele já dá um introito diferenciado. Não digo que é uma ordem, mas sugiro. Vou dar uma sugestão. Realmente, eu gostaria que todos fossem como eu. Como assim, padre? Celibatários. Paulo era celibatário, nunca casou. Portanto, porém, cada um tem o dom que Deus lhe deu. Um tem o dom e outro aquele. Então percebe que celibato é um dom. Isso até para a vida do padre. Não é uma obrigação. Muita gente fala, por que padre não pode casar? É um dom. Entenda assim, olha Paulo falando. É um dom. Não é para todos, mas é o dom. Se não tem, não pode ser. É um conditio sine qua non, quer dizer, condição pelo qual, sem a qual não tem. No futuro, aí a igreja vai definir. Hoje é um dom. Mas esse dom vai perdurar. Mesmo que um dia venha a ser diferente, o o celibato vai continuar para aqueles que têm o dom. Versículo 8. Atenção, solteiros. Solteiros e viúvas, eu digo que seria melhor ficarem sem casar como eu. Mas, atenção, versículo 9. Se vocês não podem dominar o desejo sexual, então casem, pois é melhor casar do que ficar queimando de desejo. Escutou? Escuto de novo. Padre do céu, Paulo não tem freio na língua, não tem, meu filho. Que bom que ele toca nos assuntos. Solteiros, viúvas, viúvos, escutem ali. Tem mais viúva do que viúvo, né? Por quê, padre? Porque os homens não se cuidam. As mulheres se cuidam mais, vivem mais. Já fecho parênteses. Já dei minha deixa aí, Lei. Digo que seria melhor para eles ficarem sem casar como eu. Mas, o solteiro, o viúvo, o viúva, se não podem dominar o desejo sexual, então casem. Pois é melhor casar do que ficar queimando de desejo. Versículo 10. Para os que já estão casados, tem um mandamento. Agora mudem. Lá era uma sugestão. Para os casados. Atenção, sacristão. Você é casado, sacristão? Coroinha, você é casado, coroinha? É, então. Um mandamento agora. Que não é meu, mas é do Senhor. Que a mulher não se separe do seu marido. Porém, se ela se separar, que não case de novo. Ou então, que faça as pazes com o marido. E que o homem não se divorcie da sua esposa. Gente, isso é ponto pacífico. Paulo está dizendo, e ele diz, não é, não sou eu. É um mandamento de Jesus. Preste atenção, versículo 10. Não tem meio termo. Não é questionável isso. A indissolubilidade do matrimônio é pré-requisito para o casamento. Vou repetir. Se um noivo, uma noiva, vem, quero casar, o padre tem um questionário para preencher. Tem uma pergunta, você acredita na indissolubilidade do matrimônio? Se a resposta for não, não tem casamento. Todo mundo casou sabendo que tinha, que era para sempre. Não foi enganado. Voltemos aqui ao texto. Para os que estão casados, tem um mandamento, que não é meu, mas do Senhor, que mulher não se separe do seu marido. Porém, se separar, que não case de novo, fique sozinha. Ou então, que faça as pazes com o marido. Mas também aqui para os maridos, aqui, homem, não se divorcie da sua esposa. Não dá para entrar numa relação pensando por quanto tempo. Você não jurou a alegria, a tristeza, na saúde e na doença por algum tempo, enquanto durar nossa vida. Esta foi a bombástica leitura orante para os dias de hoje, de 1 Coríntios capítulo 7, versículos 6 a 11. Por hoje é isso, amanhã tem mais. Eu volto já, volte comigo.
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0: Primeira sexta-feira do mês, daqui a pouco a bênção da água e do céu, sal. Chame um amigo, uma amiga para a bênção. 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Então, sábado, das 8h30 às 5 da tarde. 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Portanto, Estados Unidos, agosto, tô chegando! Tô chegando! Josenildo, que a paz de Jesus esteja com você, Josenildo.
1: Bom dia, Padre Reginaldo, sua bênção.
0: Deus abençoe. Você fala de onde, Josenildo?
1: Santana do Mudaú.
0: Fica onde?
1: É interior de Alagoas.
0: Meu abraço, Alagoas, interior, Santana do Mundaú.
1: Do Mundaú, arquidiocese de Maceió.
0: Opa, como é que você me acompanha, filho?
1: Pela parabólica.
0: Tá bom, diga lá.
1: Padre Reginaldo, queria dar um testemunho.
0: É.
1: Que através da devoção sou associado.
0: Opa, muito obrigado por ser associado, filho.
1: E através da devoção às Santa Chaga, consegui comprar minha casa.
0: Amém.
1: E superar o luto da minha mãe numa palestra na Adoração Santíssima.
0: Meus sentimentos pela perda da sua mãe. Como é que é o nome dela para a gente rezar?
1: Helena Quitéria Alves de Queiroz.
0: Helena
1: Quitéria Alves de Queiroz.
0: Tá. Como é que foi isso, filho?
1: Foi um ano que ela faleceu, padre, eu não conseguia superar o luto. E quando eu liguei a televisão, aí eu escutei uma palestra de uma pregadora.
0: Certo.
1: Que ela disse, tenha certeza que você tem um pedaço de você no céu.
0: Olha aí, que lindo.
1: Aí essa palavra me curou.
0: Amém, amém, por isso que eu acredito, vidas transformadas. E como é que foi a história que você falou que você comprou a sua casa?
1: O padre, é uma história um pouco longa, eu vou iniciar um texto aqui de sétimo dia, e não dá para eu prolongar muito.
0: Tá bom, então graça recebida?
1: Graça testemunhada, eu queria lhe pedir um texto do senhor de presente.
0: Com o maior prazer, só que aí você tem que ficar na linha pra gente pegar teu endereço, tá bom?
1: Tá certo.
0: Então fique na linha, puxa lá o Josenildo de Santana do Mundaú, Alagoas, pela Parabólica Digital. Ele falou arquidiocese de Maceió, Dom Carlos Alberto Breis Pereira, arcebispo de Maceió. Escute esse testemunho, por favor.
2: Meu nome é Ana Laura, eu falo de Ventania, no Paraná. No dia 28 de março, minha filha de 8 anos, Rafaela Cecília, fraturou o bracinho. Padre, quando eu vi o bracinho dela em formato de garfo,
0: eu me desesperei. Imagina.
2: Tinha certeza que ela tinha fraturado. E assim foi confirmado no hospital, com o raio-x. Foi verificado lá que ela teve uma fratura nos dois ossos do braço, perto do punho. e os ossos ficaram fora do lugar, deformando o bracinho dela. Fomos transferidas de cidade e havia a possibilidade de cirurgia ou uso do fio de Kirchner, que é um fio metálico usado para segurar o osso e que fica com uma pontinha para fora da pele.
0: Certo.
2: Na hora que ela entrou para o centro cirúrgico, eu pedi com toda a fé que Jesus das Santas Chagas derramasse uma gota do seu precioso sangue e que ele agisse como uma cola e não precisasse nem de cirurgia e nem do fio. E para a honra e glória do Senhor, foi feita apenas a manobra de redução.
0: Amém.
2: Não precisou de mais nada. Hoje, ouvindo Romanos 10, 14, no rádio com
0: Olha
2: o Senhor,
0: aí.
2: Eu decidi ser mensageira da capelinha.
0: Amém.
2: Na fazenda onde eu moro. Em agradecimento e cumprindo a minha promessa, feita na sala de espera do centro
0: Isso,
2: cirúrgico.
0: Ana Laura.
2: Eu sou associada.
0: Obrigado.
2: E a minha filha também é, associada Mirim. Ela tem 8 anos.
0: Oh, Deus.
2: Toca o sino, sacristão.
0: Tá aí, Ana Paula, falou bonito, meu grande abraço de Ventania, Paraná, é da Diocese de Ponta Grossa, Dom Bruno Eliseu Versari. Aquilo que eu falei, às vezes você vai fazer uma promessa, faz assim, ó, eu já recebi tanta graça de Jesus das Santas Chagas que vou me tornar uma mensageira, um mensageiro da capelinha de Jesus das Santas Chagas. Então torne-se hoje, faça como Ana Laura, 0800 410 6060. Gente, muitas pessoas estão pedindo, padre, como é que a gente se inscreve no YouTube? Ó, eles vão dar uma dica para você, joga na tela. Você entra, entra assim, YouTube Padre Manzotti Oficial. Você procura lá, Padre Manzotti Oficial. Entra, vai, faz o clique ali, do jeito que eles estão fazendo lá. E aí você procura, tá vendo ali, ó, inscrever-se. É só clicar. Ó, olha lá, clicou, pronto, já tá inscrito. É simples, gente. Faça isso, porque isso dá corpo à evangelização. Não é número pelo número. É porque aquilo que postamos é entendido que é algo referencial. Então, você entendeu como é que se inscreve? De novo, vai lá. Não é gastar tempo, é importante. Abre de novo, Padre Manzotti Oficial. Você roda, procura lá, acha, entra. E você, abrindo, vai fazendo o passo. Aí, ó, inscrever-se. Pronto, já faz parte. Gilza, que a paz de Jesus esteja com você, Gilza. Alô?
3: Bom dia. Oi, padre.
0: Bom dia, de onde você fala, Gilza?
3: Mato Grosso do Sul, Sonora, padre.
0: Meu
3: alegria falar com o senhor.
0: Prazer todo meu, temos poucos minutos. Fale agora, querida, a palavra é sua.
3: Ô, padre, que alegria que eu estou falando com o senhor. Então, padre, deixa eu falar para o senhor. Ó, eu tenho uma bênção que eu recebi.
0: Então conte.
3: Da minha garganta, que eu comi uma espinha, um peixe, padre. Aí a espinha ficou na minha garganta.
0: Misericórdia.
3: Aí, isso está com 1 ano, padre. Aí, quando o senhor estava fazendo a oração no rádio, aí mandou aquela pessoa botar a mão na garganta, entendeu? Aí eu botei, aí fiquei rezando, mas o senhor, padre, quando o senhor orou, que eu orei também, mas o senhor sumiu, padre.
0: Deus seja louvado, filha. Deus seja
3: padre,
0: louvado.
3: Eu fiquei tão alegre, meu padre. Eu fiquei tão alegre no mundo, padre, que eu fiquei feliz.
0: Amém.
3: Falei, meu Deus, que padre maravilhoso, que padre abençoado por Deus, padre. Eu fiquei chorando, padre, tanta alegria, padre.
0: Como é que você, como é que você acompanha ali em Sonora?
3: Eu acompanho pelo rádio, padre.
0: Tá bom, minha filha. Graça recebida.
3: Graça testemunhada.
0: Toca o sino, sacristão. Eu vou pro intervalo e volto comentando, gente. Volte comigo. Amado povo de Deus, prepare a água, prepare o sal. Nós voltamos consagrando a família, consagrando o mês, abençoando a água e o sal. Volte comigo, voltamos já.
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0: falava com a Gilza de Sonora, Mato Grosso do Sul, Rádio Cidade FM, minha saudação Luiz Carlos Simões, Dom Otair Nicoletti, da Diocese de Coxim. Hoje é aniversário de Dom Dominique Marie-Jean Denis Yu, da Diocese de Santíssimo Conceição do Araguaia, Pará. Aniversário da Rádio Difusora Platinense FM, Santo Antônio da Platina, Paraná, Massa FM, Pimenta Bueno, Rondônia, Massa FM, Colorado do Oeste, Rondônia, Regional FM, Presidente Olegário, Minas Gerais, Sucesso FM, Iracemápolis, São Paulo, Vida FM, Marataízes, Espírito Santo, TV afiliada, Bezerra Speed, Agrestina, Pernambuco, Açu Telecom, Açu, Rio Grande do Norte. Amado povo de Deus, quero lembrar a todos, nós estamos e vamos daqui a pouco a bênção da água e do sal. Já temos aqui. Lembro a todos que você pode encontrar em todas as livrarias do Brasil, você encontra Inabalável. Este livro que vem responder a muitos questionamentos que às vezes não entendemos. Questionamentos a partir de uma releitura de Jó. Adquira, presenteie, leia, mais do que isso, leia. Padre, na minha cidade não tem livraria. Você pode pedir produtosqueevangelizam.com.br. Por exemplo, nós trabalhamos Jó, mas sempre é uma resposta atual. Digo aqui, o sofrimento, um trecho do livro, o sofrimento chega sem avisar e nos obriga a parar, para dentro, olhar para dentro. O sofrimento faz isso, obriga a gente a parar. Eu lembro quando eu fiz a cirurgia, que deu errado, que eu fui obrigado a parar. Um ano e pouco olhando para dentro. E isso é um processo de maturidade. Buscar algo maior faz o ser humano se ajoelhar, não por fraqueza, mas por humildade. Você escutou isso? Você escutou? Vou repetir de novo. Como que você entende as provações? O sofrimento chega sem avisar e nos obriga a parar, olhar para dentro, buscar algo maior. Faz o ser humano se ajoelhar, não por fraqueza, mas por humildade. Porque diante da dor, todos somos pequenos e, ao mesmo tempo, capazes de gestos imensos. Inabalável. Filhos queridos, vamos à novena para depois a bênção. Novena de São Bento, quinto dia. A cruz sagrada seja minha luz, não seja o dragão meu guia, sai de retro Satanás, nunca me aconselhes coisas vãs, é mal o que tu me ofereces, bebe tu mesmo o teu veneno. A cruz sagrada seja minha luz, não seja o dragão meu guia, sai de retro Satanás, nunca me aconselhes coisas vãs, é mal que tu me ofereces, bebe tu mesmo o teu veneno. Ó glorioso São Bento, que sempre se mostrou compassivo com os necessitados, fazei que também nós, recorrendo à vossa poderosa intercessão, obtenhamos auxílio em todas as nossas aflições. Que em nossas famílias reine a paz, a tranquilidade, que se afastem todas as desgraças, sejam elas corporais, temporais, espirituais, mas especialmente o pecado. Alcançai, São Bento, do Senhor Deus Onipotente, a graça que necessitamos. Qual é a graça que você pede? São Bento, dai-nos a graça de que ao terminar nossa vida neste vale de lágrimas, possamos louvar a Deus convosco no paraíso. Rogai por nós, ó glorioso Patriarca São Bento, para que sejamos dignos das promessas de Cristo. São Bento, libertai-nos do mal. São Bento, libertai-nos da inveja. São Bento, libertai-nos do medo. São Bento, libertai-nos do pecado. Amém. Sagrado Coração de Jesus, passai pelas nossas casas. Sagrado Coração de Jesus, passe pela porta de entrada, colocando São Miguel Arcanjo na porta de entrada e na porta da saída, livrando de toda bala perdida, de toda desgraça, mentira, desavença. Sagrado Coração de Jesus, passe pela sala, pelo quarto do casal, que seja um lugar de amor e respeito, dos filhos, de estudo e descanso. Passe pela cozinha, que não falte o pão de cada dia, mas que também não falte a solidariedade. Senhor, nós te entregamos todo o quintal, todos os animais de estimação. Abençoai, Senhor, a moto, a bicicleta, abençoai o carro, que não aconteça acidentes. Nós te consagramos todo o mês de julho, Sagrado Coração de Jesus, cada minuto, cada hora. Abençoai, Senhor, esta água. Eterno Deus Todo-Poderoso, pela água, fonte da vida, princípio de purificação, abençoai esta água, que será, sempre nos lembrará do nosso batismo. Abençoai, Senhor Deus Todo-Poderoso, este sal que mandastes o profeta Eliseu lançar água para torná-la fecunda. Fazei, Senhor, que todos e em toda parte que essa mistura de água e sal for aspergida, afaste do ataque do inimigo. Amém. O Senhor esteja convosco, Ele está no meio de nós. Abençoai, Senhor, a água, a roupa dos enfermos, fotos de família. Pai, Filho, Espírito Santo. Amém. Evangelizar é preciso.
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0: Essa música que a gente vai fazer agora é mais uma história da vida real. Presta atenção, ó. Até o final.
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0: Boa tarde para você que está desde manhãzinha ligadinho e conectado na 87.9. Muito obrigado pela sintonia, pela credibilidade. Que Deus abençoe cada um de vocês. E eu, Cida Guiar, já cheguei no Almoçando com Música até às 14 horas para fazer toda a diferença com músicas gostosas, para matar a saudade, para relembrar dos momentos gostosos da vida e que a vida sempre seja florida de muitas coisas boas. Porque aonde bate a tristeza, o coração sempre adoece. Então, vamos alegrarmos nossos corações para que ele nunca fique doentinho, né? E é claro que tem momentos na vida que a gente não sabe muito como se entender diante das fatalidades, do que acontece com a vida de cada um, com a vida de cada pessoa, de cada família. Mas somente Deus, somente em Deus, para que a gente possa encontrar conforto e formas de sabedoria para poder entender tudo que é os enigmas de Deus. E hoje, né? Hoje a gente vai convidar aí, convidados pelos familiares de Max Sandro Porto, agradecendo a todos que os confortaram nesse momento doloroso, por qual passaram, e convida a todos para a missa de sétimo dia de seu falecimento, que será celebrada neste sábado, dia 4, às 18 horas, na paróquia São João Batista. Desde já, a família antecipa seus agradecimentos. Então, missa de sétimo dia de Max Sandro Porto. Tá aí, gente. Somente o conforto, né? Mas vamos de agradecimento a Deus pelo alimento, pelo momento do nosso programa. Para você que está nos restaurantes, muito obrigado por você estar sempre conosco, fazendo toda a diferença. Também nós vamos passar pelas marmitarias em agradecimento a Deus pelo alimento e pelas quentinhas que cada um consegue levar para a sua casa. Você, dona de casa, que já está com seu almoço pronto, dando almoço para algumas das pessoas, aqueles que chegaram da escola, outros que estão chegando do trabalho, horário maravilhoso e abençoado por Deus. Que Deus abençoe vocês também. Agora são 12 horhas e 4 minutos, hoje é 3/7/2026. E eu começo com eles, Gino e Geno, Pica-Pau na Madeira. Gleidson e Rodrigo, de Beijinho nas Meninas. Dá beijinho aí nas meninas. Ui, meu Deus. Jaine, Mississippi, Guilherme Santiago. Ai, que loucura. E eu volto daqui um pouquinho com muito mais. E você já está liberado para pedir sua música e mandar para quem você quiser. Beleza? Simbora.
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Ai, que loucura, que trembão com Guilherme Santiago. Oh, delícia de música, né, gente? Só no remelejo. Como hoje é sexta-feira, tá frio, não tá? Caiu a temperatura já, meu Deus do céu. Quando eu vi hoje de moto, eu achei que... Tia, ela tava indo lá pra Antártida. Pelo amor de Deus, pra andar de moto, tá frio, gente. Não tão frio, frio não, mas anda. Você vai ventando, o trem vai gelando, quando você vê... E olha que eu tô vindo bem agasalhada, graças a Deus. Mas deixa eu falar algo pra você maravilhoso. Olha, sabe aquela forma de você ajudar alguém que está em tratamento? Isso mesmo, Pirão Beneficente em prol do tratamento de saúde da dona Clarice Silva de Almeida. Será dia 12 de julho, das 10 às 13 horas, na paróquia São João Batista, Rua Bela Vista, número 1230, no Jardim Água Boa. É, adquira seu convite com Os Vicentino ou na Secretaria Paroquial. Colabore, faça uma boa ação que você vai ver que vai ser retorno grandiosamente para você, né? Deixa eu mandar um abraço legal ali para a família do Luciano, tá? A mãe dele, a irmã e ele curtindo aí, almoçando com música. O Negão da Arapuca, a dona Carmelinda também. Lá no Bazar Forte tá o Laudenor e a dona Maria, só na sintonia lá. Ah, meu Deus do céu, que delícia, né, gente? Mas olha, quero mandar aquele abraço, que são ouvintes assim de todos os dias, de segunda a sexta. Pena que às vezes eu não venho, né, seu Pedro? O seu Pedro Celestino, a dona Edenir, que não perde um só programa. E domingo, gente, domingo eles vão estar completando 51 anos de casamento. Que maravilha, meu Deus! E em prol de tudo isso, eles querem curtir a música Portão com Roberto Carlos, que é a melodia e a canção da vida dos dois. Então simbora com Roberto Carlos, pois Chico Rei Paraná vai aqui para os meus amores, para dona Armínia, seu Antônio Francisco da Costa, a Rosineide e toda a galerinha na W5, só na sintonia, né, meu bem? Tá tudo bem por aí? Tá tudo mil maravilha? Isso é bom, né? Ó, tom de chimarrão, tom de vinho ou como que estão? Porque vinho esse tempo é a paixão do quem gosta, né, gente? Eu amo todos os dias tomar um cálicezinho de vinho. Faz bem pra saúde, viu? Não é encher o caneco, é um cálicezinho. Vamos de música, Cida Guiar. Simbora, depois Hugo, Pena, Gabriel. 200 por hora ainda, Jean e Paulo e Michel. Pinga no peito, olha aí, pra aquecer o frio. Então vamos de música, são 12 horas e 23 minutos. 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

Agora são 12 horas e 42 minutos, 12h48. Você curtiu então Jean, Paulo e Michel? Pinga no peito, linda canção, só pra aquecer o negócio, né, gente? Pra aquecer esse frio danado que tá, Deus me livre. Vamos lá, eu sou muito friolenta, gente. Eu nasci na terra, lá na terra seca, nas caatingas, e quando bate o frio na pele, Deus me livre. Chamando uma boa tarde lá pra Mumbai. Boa tarde pra Fátima Gomes, pro meu pai Severino, pro compadre Vaz, pra toda a galerinha lá em Amambai, só curtindo pelo aplicativo. Também quem tá sempre nos ouvindo é a Ubila, lá no Roma 2, a Jovenice, trabalhando sempre com fone de ouvido, né, minha linda? Um beijo pra você. Sou meu, mulher, das caras, fala comigo, bebê, porque eu tô com vontade de falar com você, viu? Vamos de música, chegando por aqui, João Bosco e Vinícius, Memória, depois Felipe Ferrari, Carta de Larissa, é, a Carta de Larissa é linda essa canção. É, ainda, quem chega por aqui é o, opa, essas músicas aqui, Fernando Sorocaba, Paga Pau, é, as três mais bonitas aí vão trazendo pra você. Gente, eu dei uma virada aqui no meu, ui, entrou o negócio aqui. O que aconteceu aqui?

0: Nós pagamos pau pra vocês.
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Agora são 13h02, 13h02. Vamos seguindo almoçando com música, com muita música gostosa, maravilhosa. E vai chegando por aqui para os amantes do Amado Batista, Folha Seca vai lá para Fátima Gomes e Amabai, para a Juvenis que está trabalhando. E na sequência vem para todos os gaúchos, Grupo Tradição, saudade dela, é o amor demais, é um popurri, né? E Juan Carlos Oviedo, Guavirapoti, vai lá para Dona Maria e o seu Devaldo no Altos da Alvorada. E também para o seu Devaldo no Estrela Porã. E vamos de música, gente. Daqui um pouquinho a gente volta com o Altos da Alvorada. E também para o seu Devaldo no Estrela Porã. E vamos de música, gente.

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0: Agora são 13 horas e 16 minutos, 13 e 16, e simbora com o nosso programa. Deixa eu falar um pouquinho aqui da Cida Lençol, vem cá, papelzinho. 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E por falar na Rua Domiciano de Matos Pereira, deixa eu mandar um abraço para o Benício, para a Valmira, para a Vanessa, que estão sempre ouvindo e curtindo aí a nossa programação. O Valdir e a Marina no Parque do Lago 2, também curtindo o nosso programa. É, o Dagmar, da Siqueira Refrigeração. É, o seu Antônio, a dona Hilda aqui na Nova Dourados, nos ouvindo. O seu Donizete, a esposa ali no Canaã 3, também ligadinho. A Vânia lá no, na rodoviária, sempre com seu rádio ligado, nos ouvindo. Amante e assídua do programa do Carlito Machado, né, Vânia? E vamos que vamos então de música. Eu chego por aqui com Carlos Fábio Passito, Nas Montanhas da Lua. Depois, João Carlos e Marcelo, Tô Nem Aí. E ainda, o Conjunto Aba para Maria Antônia de Itaporã, Fernando e Los Canário, Andréia. Eu volto já.
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0: Agora são 13h39, 13h39, já no final do nosso programa, né? Deixa eu mandar um abraço lá pro Laudenor, lá no Bazar Forte, a Dona Maria, sempre curtindo aí a nossa programação. Bem, gente, lembrando que a partir das 14 horas tem Carlito Machado, o Ratinho, com seu programa Top Mania. Às 16 horas, ele, Negão da Arapuca, no Ponteio da Viola. E já estamos numa sexta-feira, final de semana, se aproximando. E já vou desejando para você muita luz, muita paz no seu coração, que você sempre, sempre, sempre alcança o melhor. E eu vou sair daqui um pouquinho, porque eu já tenho compromisso lá fora e eu vou ter que ir embora. Vou só tocar umas duas músicas e volto pra gente dar aquele tchau e ir embora, tá bom, gente? São 13h39. Chegando Gustavo Lima pra Talina lá na W15, Retrovisor, depois Lorena e Rafaela, Filho de Ninguém. E eu volto já.
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É isso aí, Lorena e Rafaela, filho de ninguém. É, bem, gente, agora já são 13h46. Eu vou ficando por aqui. Quero desejar a cada um de vocês uma excelente e abençoada final de semana. E se Deus nos permitir, segunda-feira estaremos aqui, ó. E com o coração bem verde e amarelo, porque o Brasil tem que ganhar domingo. Torça aí, pessoal. Põe na fé que vai, tá bom? Beijos, beijos, beijos. Ficam todos com Deus e na companhia do Carlito Machado. E logo mais, Negão da Arapuca. Simbora! Tchau, tchau!

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9: Oba! Legal, legal, legal, legal! Tá aí! Boa tarde, Dourados! Muito boa tarde, meu Mato Grosso do Sul! São 2:02, 2:02! Depois que você curtiu ela, Cida Guiar no seu horário de almoço, eu tô chegando por aqui, é claro, Carlito Machado com seu programa Top Mania. Hoje, 3 de julho de 2026, sexta-feira, sextou, meu povo! É, você pediu e ela chegou, sexta-feira! A partir de agora você manda o seu WhatsApp 34258787, deixa o seu nome completo, sabe por quê? Hoje no programa Top Mania eu tenho 2 camisetas do Brasil, é isso mesmo!
2: Brasil!
9: Domingo tem Brasil e Noruega. E hoje eu tenho duas camisetas do Brasil. Uma camiseta lá da Vanda do Camilo da Rodoviária. E outra camiseta lá da Confecções Regina. Tá afim de assistir o jogo do Brasil, domingo? Com a camisa do Brasil, é bora, bora deixar o nome completo. Final do programa tem o sorteio. Tá no ar o seu programa Top Mania, sempre em nome claro dos melhores e maiores colaboradores. Em nome do Ronaldinho. 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Em nome do Ronaldinho.

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1: Então, semana até.

0: Wanta, fechando a primeira sequência do nosso programa Top Mania com Man at Works. Legal, hein? 2:27, 2:27, sextou! É, sexta-feira gostosa, 15 graus a temperatura, até às 16, tô contigo, não desligo. E você, já mandou seu WhatsApp? Manda pra nós aí. 34258787, deixa o seu nome completo. Hoje no programa eu tenho duas camisetas do Brasil! É, pra você torcer domingo pra nossa seleção brasileira. Domingo tem Brasil e Noruega. Uma camiseta lá da Wanda, do Box 13 da Rodoviária. E também uma camiseta lá da Confecções Regina. Tá a fim de ganhar uma camiseta? Bora, deixa o nome completo. No final do programa tem o sorteio, é domingo. Brasil, Zil, domingo. Deixa eu me ver aqui, boa tarde pra Maria Cecília Santana. Ah, boa tarde, Carlito, coloca eu no sorteio, Maria Cecília Santana. Alô, dona Maria Cecília Santana do Santo André, já tá no sorteio. Boa tarde, Carlito Machado e Vanilda Aparecida de Souza, que era participar do sorteio da camisa do Brasil. Então tá bom, camiseta do Brasil. Quem mais tá aqui? O Herculando, né? Boa tarde, Carlito, sempre na audiência, todas as tardes, Top Mania, Herculano Oliveira do Água Boa, me coloca no sorteio, já tá no sorteio também, Herculano! Brasil! Quem mais tá aqui? Deixa eu me ver aqui, boa tarde, Carlito Machado, manda alô aqui pra nós, no Laranja Doce, me coloca no sorteio das camisas do Brasil! É, quem é? Cristina da Silva, do Laranja Doce, um abraço pra você, Cristina! Ótima tarde pra Odete também, tá ligada na Boa Nova FM. Alô, Odete, aquele abraço pra você, tamo juntos. 2:29, programa Top Mania, sempre em nome, é claro, dos melhores e maiores colaboradores. 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Alô, meu gerente do Pequete Tatuzinho, botou no banho sinuca, o frio chegou, ele volta pro banho sinuca. Ah, Tatuzinho, 2:30 na 87.9, já tem mais, aguenta aí.
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0: Muito bem, são 2:30, 2:30, e você já sabe, 18 de julho tem aí, lá na Tropical Clube, Flashback Túnel do Tempo, a festa, tocando tem DJ Marcão e também DJ Serginho. 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
4: Se liga na melhor programação, tá aqui na 87.9 comigo, Carlito Machado, topzeira do MS. E você já mandou seu WhatsApp, manda pra nós aí, 3425-8787. Hoje no programa eu tenho pra você aqui duas camisas do Brasil. Domingo tem a nossa seleção brasileira contra a Noruega e você vai assistir o jogo do Brasil com uma camisa linda. Gentileza lá da Vanta, no camelô da rodoviária da Confecções Regina. É só você deixar o nome completo no final do programa, tem o sorteio. Brasil. Ótima tarde aqui pro Fabiano. Me coloca no sorteio. Luiz Fabiano Molina Espósito. Tá bom, Fabiano. Tem nome de jogador, né? Luiz Fabiano era um jogador do São Paulo. Tá bom. Tá ficando fininho, né, Fabiano? Então tá joia. Quem mais tá aqui no nosso sorteio? É o Odete. Alô, Odete, você também já tá aqui no nosso sorteio, tá legal? 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Alô, seu Milton, o homem mais apaixonado e bailarino de Dourados. Hoje tem bailão, hein, seu Milton? Hoje tem bailão, bora arrastar chinela, arrastar bota hoje, seu Milton. Alô, Vitória, alô, Vitor, alô, Ricardo, alô, Tatu, meu gerente do pé quente. O homem que votou com o banho sinuca. E esfriou, ele vai pro banho sinuca. Alô, meu gerente do pé quente, o Tatuzinho, lá do Ronaldinho Autopeças.
3: Brasil!

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9: Opa, com certeza você tá ligado, ouvindo todo dia a Rádio Boa Nova FM, a rádio mais feliz da cidade. 3:02, 3:02, tô lembrando a você, vem aí 18 de julho, lá na Tropical Clube tem Túnel do Tempo Flashback. 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

Car, lá tá o grande capacete, a gerência da Gabriele. Vai pro grande Ricardo Campos e a esposa Raquel lá na mercearia e frutaria Tropical. Momento flashback de hoje, vai pra Wanda lá no camelô da rodoviária. Vai pra dona Denise lá no Parque Alvorada. Vai pro seu Valdir e toda a família ali na Vila Hilda. Ô, seu Valdir palmeirense! Momento flashback de hoje também vai pra Odete no BNH quarto plano. Momento flashback de hoje vai pro grande Herculano. Vai pro Fabiano Original, ligado na melhor da cidade. Momento flashback de hoje também, deixa eu me ver aqui, vai pra Soninha lá no Jardim dos Estados. Vai pra Marlene lá no Canaã 3, vai pro Fábio, tá na obra. Enfim, vai pra você que gosta, vai pra você que ama. Bora matar saudades. Bora fazer uma viagem no tempo comigo. 18 de julho, flashback Túnel do Tempo. Lá na Tropical Clube vai ser mais ou menos assim.

Legal, tá aí pra você, ele, Michael Jackson com Billy Ritty. Fechando o nosso momento flashback de hoje, nesta tarde gostosa aí de sexta-feira. Sextou, meu povo! É, eu sei que você matou saudades, eu sei que você fez uma viagem no tempo comigo, aqui no nosso momento flashback. Esses flashback tá bom demais, ofereço pra minha tia Marluce Marcela. Quem mandou aqui foi a Gleice Tamara Benites. Muito bem. 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Você não pode perder, vai tá legal, vai tá demais. 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Eu vou estar por lá e quero te ver também, tá legal? 3 horas e 23 minutos, 3h23, Fabiano Original já confirmou presença. Quem mais? E também o grande Serginho. Ô, Serginho! Serginho e toda a equipe lá da Confecção em Regina vai estar no flashback Túnel do Tempo. Aí sim, grande Serginho! Aí eu acho massa aí do valor. 3 horas e 23 minutos, 3h23. E você já mandou seu WhatsApp? Não? Manda pra nós aí. 3425-8787. Você deixa o seu nome completo. Hoje no programa eu tenho duas camisas do Brasil. Brasil! Gentileza lá da Vanta no Camelô da Rodoviária e também uma da Confecções Regina pra você assistir o jogo do Brasil. Lindona, domingo tem Brasil e Noruega. Vale toda a sua torcida, vale toda a sua confiança para a nossa seleção brasileira. 3h24 até as 16, esse é o clima na 87.9, a rádio mais feliz da cidade. Programa Top Mania, é claro, comigo, Carlito Machado, topzeira do MS.

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5: 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Boa Nova FM 87.9. 3 horas e 33 minutos. Você tá ouvindo o programa Top Mania comigo, Carlito Machado, topzeira do MS. E você vai mandando o seu WhatsApp aí, 3425-8787. Deixa o seu nome completo. Hoje no programa eu tenho pra você aqui duas camisas do Brasil. É, gentileza lá da Wanda do Camilô da Rodoviária. E outra camiseta lá da Confecções Regina. Duas camisas do Brasil. 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O grande capacete, a gerência dela, da Gabriele. 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Alô, Joãozinho. Alô, seu Milton. Alô, Vitória. Alô, Vitor. Alô, Ricardo. Alô, Tatu, meu gerente do back-end. É sexta-feira, Tatuzinho. Se é sexta-feira, é dia de bailar. E se fala em baile, lembra dele. Alô, seu Milton, o homem mais bailarino do Mato Grosso do Sul. Vai dançar agora com o Grupo Tradição. Segura aí, seu Milton. É dois pra lá, é dois pra cá.

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Legal, tá aí pra você, Grupo MDO, pau que dá cavaco, fechando o nosso programa de hoje, nesta tarde gostosa aí de sexta-feira, sextou, meu povo. Eu tô ficando por aqui, é claro. Mas antes do nosso sorteio, vamos saber quem se deu bem no programa de hoje, quem faturou as camisetas do Brasil. Uma camiseta do Brasil, gentileza lá da Wanda no box da rodoviária, saiu pra ele. Alô, Herculano de Oliveira, parabéns, você ganhou uma camisa do Brasil. Brasil. Lá da Wanda no box 13 da rodoviária. Outra camiseta, gentileza lá da Confecções de Regina. Foi pra ele, alô, Luiz Fabiano Molina Exposito. Alô, Luiz Fabiano Molina Exposito, você ganhou uma camisa do Brasil. Brasil. Gentileza lá da Confecções Regina. Valeu, valeu, obrigado a todos vocês que participaram. Pra você que não ganhou, não fica triste, não. Semana que vem tem mais. Eu tô indo, na sequência tem ele, Negão Tarapuca, o Peixe, com o seu programa no Ponteio da Viola. Um ótimo final de semana para todos vocês. Se cuidem, se divirtam bastante. Se você for beber, não dirija. Se você dirigir, não beba, tá legal? E vale toda a sua torcida para nossa seleção brasileira. Domingo tem Brasil! Brasil! E Noruega! Muito bem, eu tô ficando por aqui, sempre em nome, é claro, dos melhores e maiores colaboradores. 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Combinado, então, até a segunda com mais um Top Mania. A minha última de hoje é o Grupo Bom de Baile pra vocês.

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Alô, Dourado! Estamos chegando! Ei, Rildão! Alô, Piquitita! Pode vir agasalhar, tá caindo a temperatura! Ei, seu Márcio! Tá vexado, é? Tudo ok por aqui!

Com seu rádio portátil, gravado na 87.9. Aqui estamos nós. Mas tem também você que tá aí pelo celular, pelo aplicativo, também pela internet. Boa tarde. Neste momento já vamos nos colocando à sua disposição a linha direta para você participar, confirmar a audiência, pedir o seu sucesso, oferecer o programa para quem desejar. 34258787 para você enviar o seu torpedo. 996062270 para você enviar o seu WhatsApp. Boa 9 PM 67 34258787 para você enviar o seu WhatsApp. Negão da Arapuca 98406 1124 para você de Dourado e toda a região aqui adjacência, região sim da nossa grande Dourados, Mato Grosso do Sul, Brasil e o mundo interligados através da internet.

Música sertaneja e no Top Mania com ele, Carlito Machado. Vem chegando, Negão da Arapuca. Pedindo passagem, sim. Pedindo licença para mim adentrar vossos lares. Chegar até você, ouvinte Boa Nova, onde quer que esteja. Com seu rádio portátil cravado na 87.9. Aqui estamos nós. A partir de agora já vou convocando meus três personagens. Estão todos eles empacotados. Que é isso? Já tá prevendo temperatura baixa? É, um tá... Ah, é? Nossa, não precisa de tudo não, vai, cobertor. Eita, não aguento, é só o negragem pra aguentar, viu? Eu tô aqui com uma camisa leve e um abrigo bem fraquinho aqui, mas tá bom, tá bom. É, tá deixando beleza pura. Mas tudo bem, vai. É bom que se agasalhe, que eu preciso de você na semana que vem inteiríssimo. Não adianta vir com história, não, viu? Mas já vamos nós chegando. Não precisa pôr gelo também, ué. Já que você é o responsável pela água gelada. Isso, com limão e gelo, que beleza. Gelo não, rapaz. Não precisa pôr gelo. Só o limãozinho vai bem. Pra hidratar, meu peixe. Boa tarde. Mas tem também você que já vem chegando com a garrafa de café. Aí sim, com aquele pãozinho, aquela graxinha que o Luciano já deixou no jeito. Aí a merenda fica garantida. Deixa vir conosco. A partir de agora, então, já vem chegando o garotinho com a garrafa de água quente. Aí sim, ô louco, caiu mesmo, rapaz. 18 graus ele pulou. Agora eu tô numa boa, ninguém vai falar nada. Ninguém vai reclamar que tá quente demais. Ah, é? Tá bom? Se gosta, vai. Vai aí no seu time que eu fico no cafezinho com um pãozinho de boa. Uma boa nova FM.

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7: 4:30

horário do seu trabalho. É aqui comigo, às 16 horas 39 minutos. 16h39, mais 39 minutos. 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

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Meu amigo, minha amiga, dona de casa, primeiramente o meu boa tarde. Boa tarde, sim, pra você, boa tarde também pra você. Tudo bem? Boa tarde pra todos vocês na audiência do meu, do nosso programa, no Ponteio da Viola. Tarde esta de 3 do mês de julho de 2026. Uma sexta-feira. Meu amigo, boa tarde. Boa tarde, então, para você que chegou correndo do trabalho. Você estava ocupado, teria que adiantar alguma coisa. Final de semana chegando. Final de semana, como diz o Negrache. Final de semana está chegando. Então, tá pintando para mim, para você e para todos nós, não é isso? Então, tem que adiantar. Se não adiantar, depois fica atrasado. Então, Negrache, espera. Vamos lá. A partir de agora, então, levando o que de melhor o seu sertanejo na sua tarde, aqui na Boa Nova FM. Por quê? Porque essa é a rádio mais feliz da cidade. Boa tarde pra você saboreando aquele cafezinho, que beleza. Boa tarde também pra você que tá no Teres. Boa tarde. Sem gelo, só água gelada. Limão, aí sim, hein? Pra hidratar, meu. Vai ser dolorido, vai ter que tomar aquelas ampolas ou até mesmo aqueles remédios lá, rapaz do céu. Aí se não hidratar, moço, leva um baque. Ixi. Então, mas boa tarde pra você que tá no time, não é isso? Onofre, tarde! Onópolo, eu já vou indo aqui, rapaz. Eu tô embalado, já vou embalado e se você for bom mesmo, aí você pode sulerar que pra tentar alcançá-lo. Ele já vai repetir mais uma garrafada de água quente. Então vai daí que eu tô de cá, beleza? Boa tarde também pra você que tá, pra você que tá aí no, naquela cervejinha gelada. Tá dando uma abertura aí no clima, né? Tá dando um embalo também. Mas pra você que não está com nenhum desses itens...

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Abrimos mais um bloco sertanejo, lá vem chegando sim, Valdo Reis e Pratini, Caboclo do Mato. Na sequência, eu tenho Zé Canhoto e Mineirinho. Eu e você também, né? É, o meu amigo Gilvan Barbosa também, né? Ô, Gilvan Barbosa, o menininho da Terrinha Santa, rapaz. É, tá na escuta também. Ele também disse assim, eu me criei na roça. Então, nós vamos mandar essa, né? Na sequência, eu vou atender aqui o amigo Onofre da Vila Erundina 2. Ele falou que lá fora tá fresquinho. E ele tá pro lado de dentro saboreando aquele chima. Então, vai daí que a moda vai chegar. Chegando junto, eu trago ele, milionário José Rico, duas camisas. Ele está dedicando para o cunhado Capota, para a irmã Francisca, as amigas Rosângela e a Rosângela e a Sebastiana. Também para o Chita, o Antônio Passarinho, para o japonês. Também para a Isabel, sua vizinha, por Laudenor Forte, rapaz, lá no Bazar Forte. Beleza. Na sequência, eu aproveito, mando essa aqui também lá para amiga, lá na Fazenda Potriguaçu, a Maria, rapaz. A Maria é fã de duas camisas. Ela falou, vai uma pro C e uma pra mim. Ou uma pro o Cleison, o esposo, ou pra ela. É, né, Grade? Tá pensando, tá fresquinho lá fora. Duas camisas, uma e usa a outra. É. Então tá aí, Maria. Alô, Cleison, na Fazenda Potriguaçu, ali pertinho de Porto Vilma. Boa tarde. Fecha o pacote com eles, Vieira e Vieirinha. Rio Preto, então deixa cair. Agora, 16:46.

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Confira aqui comigo agora, 17 horas 5 minutos, 5 da tarde mais 5 minutos, informando para você a hora certa, Frontal Material.

convite de missa. Os familiares de Max Sandro Porto agradecem a todos que os confortaram neste momento doloroso por qual passaram e convida a todos para a missa de sétimo dia de seu falecimento, que será celebrada neste sábado, dia 4, às 18 horas, na paróquia São João Batista. Desde já, a família antecipa os seus agradecimentos. Portanto, convite de missa, os familiares de Max Sandro Porto agradece a todos que os comportaram neste momento doloroso por qual passaram e convidam a todos para a missa de sétimo dia de seu falecimento, que será celebrada neste sábado, dia 4, às 18 horas, aqui na paróquia São João Batista. Desde já, os familiares antecipam seus agradecimentos. 17 horas, 7 minutos, 5 da tarde, mais 7 minutos. 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

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Abrimos mais um bloco sertanejo, lá vem chegando o modão do jeito que você gosta. A dona Marcolina da Vila Barros, ela gosta dessa história aqui, ó. É, vai lá pra ela, vai também pra dona Maria Alves Niza, na Sítio Campina Verde, a Rose, a filha sempre na audiência, vai escutando essa história, o que vai ser contada pelo Divino e Donizete. O rei da cana. Presta atenção nessa letra. Presta atenção nessa história. Na sequência, Jacó e Jacozinho diz: quem sabe, sabe. Depois, atendendo a Denise do Parque Alvorada, ela pediu aí com o milionário José Rico, de longe também se ama. Ela está dedicando para as amigas de plantão. A dona Maria Alves Nis, na Sitió Campina Verde, também para Cida Guiar ali no Estrela Porã, lá nas... lá na Enxoval, Cida Enxoval. Boa tarde, Cida. Obrigado pela audiência. Também dedicando lá para a dona Marcolina da Vila Barros, todos nós da rádio desejando um bom final de semana. Obrigado, Denise. Na sequência, Lourenço Lorival, Leitão, a Pururuca, Tonico mais o Tinoco. Esse Leitão a Pururuca com feijão queimado. Ah, que delícia. Não, não fica tão bom também, não, né, rapaz? Do Glacial, Camisa Blanca. É isso mesmo? Boa tarde.

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11: 5:35.

Dourados, confira aqui comigo agora, 17 horas 36 minutos, 5 da tarde mais 36 minutos, informando para você a hora certa, Frontal Material.

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Boa tarde, rapaziada! Abrimos mais um bloco sertanejo. Eu vou atender agora. Eu vou atender aqui, ó, uma história. Eu trago Zé Fortuna e Pitangueira contando essa história. A enfermeira Maria atendendo. É, modão sertanejo com eles. É de Dourados. Paulo César e Vanderlei. Ô, magavilha. Cachorro Valente atendendo o meu amigo. É, rapaz, o Antônio Onopre, ali do Parque Nova Dourados, bem pertinho do Kaique. Ele gostaria de ouvir aí com Moreno e Moreninho, o pescador vagabundo. Então deixa cair, agora, 17.

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Mas você tá de plantão esperando. Começa! Começa o bailão, Donegã! Vamos dançar pra esquentar a temperatura, moço.

que beleza, o Hamilton Dalzar, cadê você, meu peixe? Boa noite, Dioné Godoy falou, tô aqui de plantão, no Tiamamé, manda! Esse é de Dourado, hein? Ô, Januário, Jardim Santa Maria!

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Olha o forrozinho chegando, ô Ceará, ô Pernambuco. Ah, a Neuza Godoy também. A Neuza. A Neuza Corrêa também, rapaz. Quem não gosta do que é bom? Deixa cair, negragem.

com a permissão do saudoso Dom Palomo, uma polca para deixar bem animado meu amigo Zé Paraguai lá em Nova Lacerda, a dona Clara aqui no Canal 3, quem mais? Ah, você!

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5: 6:06.

Prata Dourados, confira aqui comigo. 18 horas, 7 minutos, 6 da tarde, mais 7 minutos, informando para você a hora certa. 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Atenção, amigos, atenção, amigas, você, família. Olha, acontece no dia 12 de julho, a partir das 10 da manhã até a 1 da tarde, aqui no Salão... No Salão Paroquial, isso, aqui no, na Paróquia São João Batista, na Rua Bela Vista, 1230, Jardim Água Boa, um pirão beneficente em prol do tratamento de saúde da senhora Clarice Silva de Almeida. Você que deseja adquirir o convite, pode procurar aqui com os vicentinos ou até mesmo na Secretaria Paroquial. Venha participar você também. 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Boa tarde, boa noite pro meu cunhado Osvaldo Costa, o Coy, ele, a dona Selma, lá na lanchonete Coy Lanche, já preparando para daqui a pouquinho já dar início aos trabalhos. 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Boa tarde, boa noite a todos lá na farmácia do tio Júlio, na rua Oliveira Marques. Alô, João Parabólica, alô toda a rapaziada. Em nome do bioquímico tio Júlio, saudamos a todos. Boa noite por aí. 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Boa noite.

Ceará, o Bioquímico. Boa noite a toda a rapaziada que tá no pé do Eito. Ali no Tio Doni, rapaz, Cana Andrés, tem gente grudado nas antenas da Boa Nova. Obrigado, Tio Doni. Ah, o Zelino também na 17, na Cana Andrés. Ele também tá grudado nas antenas e por lá. Aqui vai um punhado comigo. Deixa comigo. Então tá, vamos trazer mais umas. Mais um pacote. Lá vem chegando o pacotão de moda sertaneja, atendendo a roda do Chima. É isso mesmo, a Iracema Antigo, Aposento, a Vera, Nuvem de Lágrima. O Zé pra Maria, o jogo é do amor. Ele tá no jogo, rapaz, tá no jogo, tá valendo. O Jorginho Dalzac, ele é o campeão do milênio. Já o Ramão falou, vou nessa carreta. Carreta é da fronteira, a Zenaide é por onde ela andou. Não sei, vamos saber. Ah, o Gugu, rapaz, ele falou que domingo, o Brasil vai passar. Mas ele falou assim, rapaz, tô em dúvida, 2-1, sei lá, aquele grandão lá é meio suspeito. Pode até ser, mas... Ô, Lucerita Alba, pra todos curtirem. Aí eu digo pra você, né, Gugu? Tem que ser 2-1 pra lá, viu? Tem que ser de 2-1 pra lá pra nós ficar de boa. Boa! Isso, pra passar pra outra fase. É, as quartas? Então tá bom. Boa noite.

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6: 6:39.

Certa, Dourados, confira aqui comigo, agora, 18 horas 39 minutos, 6 da tarde, mais 39 minutos, informando...

convite de missa. Os familiares de Max Sandro Porto agradecem a todos que os comportaram neste momento doloroso por qual passaram e convidam a todos para a missa de sétimo dia de seu falecimento, que será celebrada neste sábado, dia 4, às 18 horas, aqui na paróquia São João Batista, Jardim Água Boa. Desde já, a família antecipa os seus agradecimentos. Portanto, comunicamos a missa de sétimo dia, que será celebrada amanhã às 18 horas, em memória ao saudoso Max Sandro Porto. 18 horas 41 minutos, 6 da tarde, mais 41 minutos. 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Vamos nessa. Eu vou abrir aqui para atender o Maico Rodrigues, lá de Rio Brilhante, na sintonia do programa, pelo aplicativo. Ô, peixe! Tinha um carreiro e pardinho, herói sem medalha.

O Maico lá em Rio Brilhante gosta. É a Perla por aqui. Só pra matar a saudade.

0: Santos.
1: Eu quero dar um pulinho até a Guaicuruz Metrais de Construção para dar um salve ali pro Ronaldo, o gerentão lá, o Nório, Reginaldo, Aguinaldo, Osvaldo, Cristiane, Carlão, Vardão, Evair. Com essa daqui, ó. Que linda mensagem, hein?

0: Neste momento, queremos abrir espaço para registrar os aniversariantes do dia.
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0: Hoje, 3 do mês de julho de 2026, uma sexta-feira. Quero aqui parabenizar meu primo Orlando Guilherme, ali no bairro Isidro Pedroso. Alô, primo Orlando Guilherme. Os cumprimentos desde que vos falo, seu primo Negão da Arapuca, e de toda a minha família que estimamos por demais, em especial da família Guilherme. Quem também está de aniversário hoje, Enildo Marinho. Parabéns.
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0: Lá em Itaporã, meu amigo Xará Clóvis Cordeiro. Clóvis Cordeiro de aniversário hoje. Parabéns.
1: 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Parabéns.
0: Meu amigo Pedro Geladeira e a dona Edenira estão completando o ano de casado. Me lembra que a data, rapaz? Não me lembro. Passei batida, hein, Pedro? Cadê a assessoria, né, Pedro?
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0: Quebrou negragem. Amanhã, 4 de julho de 2026, sábado. Parabéns vai para Graziela Alves. Graziela Alves, parabéns.

0: domingo, 5 de julho de 2026. Domingo!
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0: Domingo, quem está de aniversário é o Filomeno Aedo, o Filó. Filomeno Aedo, Filó, de aniversário domingo, parabéns!
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0: Quem também está de aniversário domingo é o Jesus Daniel Aquino. Jesus Daniel Aquino, de aniversário domingo.

Quero aqui também aproveitar num gancho, não sei, passei batido, é dentro dessa semana aqui, né, Negraje? O meu amigo Pedro e a senhora Edenir, ali no Jardim Maringá, estão completando aí 51 anos de união conjugal. Que Deus continue abençoando, viu, seu Pedro? Com muito carinho e respeito, meu abraço aí familiar para o senhor e a dona Edenir. Que Deus o abençoe sempre!

Dourados. Tá bonita a cidade aqui por cima, mas vamos lá. 17 graus agora, tá fresquinho aqui em cima. Oh!

por aqui. Né? 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

0: Obrigado, Deus, por mais uma tarde aqui no rádio com os meus amigos, ouvintes e familiares. Obrigado, sim, a você. Obrigado, sim, a todos vocês que estão sempre acompanhando o programa No Ponteio da Viola.
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0: Aos aniversariantes do dia, hoje, 3 do mês de julho de 2026, uma sexta-feira. Parabéns pro meu primo Orlando Guilherme, ali no bairro Isidro Pedroso. Alô, Orlando, parabéns! Em nome de toda a família.

0: aniversário, meu xará Clóvis Cordeiro, irmão do saudoso César Cordeiro. Clóvis Cordeiro, parabéns!
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0: Amanhã, sábado, 4 do mês de julho de 2026, sábado! A Graziela Alves, parabéns! E todos os aniversariantes de amanhã!
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0: Domingo, 5 de julho de 2026, domingo! O Filomeno Aedo, alô Filomeno! Filomeno Aedo de aniversário, parabéns! Em nome de toda a família, dos amigos e amigos, que não são pouco, parabéns! Parabéns pro Jesus Daniel Aquino e todos os aniversariantes do dia! Vamos embora! Eu volto, se Deus me permitir, na segunda-feira, a partir das 16 horas, com mais um programa no Ponteio da Viola. Vem aí a programação da Boa Nova aqui pra você. A todos uma boa noite, obrigado, tchau. 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
1: 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Vai esperando, vai esperando.

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